top demais, mas a gente precisa dar aquele break, aquela pausa rapidão. 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Eu volto já.

0: Olha a hora certa, 21 horas e 17 minutos.
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0: trem bom demais, senhor. 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
6: Olha aí, depois desses recados incríveis dos nossos super anunciantes, o nosso Sabadão VIP está de volta. Prazerzão, Douglas Santos por aqui, o seu locutor, trazendo aquela mistura de músicas que eu sei que você ama. Aumenta o volume, Sabadão VIP, aqui na melhor rádio do Brasil.
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0: Fala aí,
1: mano. E agora?
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3: Calma, calma.
0: O Moisés é foda.
3: Vê lá, hein?
0: É.
1: Jogou na fogueira.
0: É complicado.
2: Qual a brincadeira que vagabundo mais gosta no carnaval?

0: curtindo o Sabadão VIP. Então continue com a gente, continue na melhor. Vamos lá pro rápido apoio cultural e daqui a pouquinho estou de volta com muito mais. É aqui na melhor rádio do Brasil, hein? Com seu Sabadão VIP com Douglas Santos. Volto já.
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2: Acerte o seu relógio, 21:37.
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0: Sabadão VIP de volta pra você no seu rádio e chegando música boa pra você curtir. Aumenta o volume.
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0: Nosso Sabadão VIP, as melhores, tocou pra você aqui na melhor rádio do Brasil. Gente, eu vou ficando por aqui, hein? Beijo no seu coração, pensamento positivo sempre, tudo vai dar certo, tudo já deu certo. Lembre-se que Deus está no comando sempre. Beijo no seu coração, obrigado por sua audiência, por sua companhia e até a próxima edição do nosso Sabadão VIP. Fui, tchau! E continue com a gente aqui, ó, na melhor rádio do Brasil, que logo após aí, o meu programa vem mais um programaço campeão de audiência do horário e contamos sempre com a sua audiência. Fui, tchau!
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2: Agora são 21:52. Boa noite a você.
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3: Finalzão de semana de muita alegria e muita música é aqui na sua rádio preferida e tá começando Conexão Sertaneja. A partir de agora sou eu, seu amigo Jorginho Amaral, com as melhores músicas do sertanejo pra você, as mais animadas, tem romântica também, muita moda boa pra você nesse finalzão de semana. Então vem, e tá no ar o Conexão.
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0: Obrigado.
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2: Gente, só as melhores rolando aqui da sua rádio preferida no Conexão Sertaneja. Já já eu volto, tem mais.
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3: Na sua rádio, 22:07. Boa noite.
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2: Sempre rapidão, já de volta por aqui no Conexão Sertaneja e as melhores músicas pra você. E tem mais, claro, bora curtir, bora cantar.
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1: Gente, não saia daí que daqui a pouquinho tem muito mais pra você aqui no Conexão.
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2: Excelente noite pra você ligado com a gente. Agora 22:23.
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3: É o Conexão Sertaneja no ar. Só sucesso, só música boa. Daqui a pouquinho tem muito mais pra você.

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1: É o Conexão Sertaneja no ar, com muita moda gostosa e muita música boa pra você. Daqui a pouquinho tem mais, não saia daí, rapidão.
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2: A gente segue juntos, curtindo o melhor da sua programação. 22 horas e 39 minutos agora.
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1: Já de volta, Conexão Sertaneja. E as melhores músicas, tem mais sucesso.
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1: Daqui a pouquinho tem mais Conexão Sertaneja, muito mais músicas pra você. Seu amigo Jardim Amaral te fazendo companhia, não saia daí que eu volto já.
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2: Na sua estação, 22:53.
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1: Sempre rapidão, já de volta por aqui no Conexão Sertaneja e as melhores músicas pra você. E tem mais, claro, bora curtir, bora cantar.

0: Obrigado.
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1: É o Conexão Sertaneja no ar. Daqui a pouquinho eu volto com muito mais músicas pra você.
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2: Boa noite, 23:09 agora.
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1: Já voltando, sou eu, seu amigo Jorginho Amaral, te fazendo companhia aqui no Conexão Sertaneja. E tem mais sucesso pra você, bora curtir.
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0: Vocês estão querendo me matar do coração, né? Meu Deus do céu.
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1: Terminando por aqui mais um Conexão Sertaneja nesse finalzão de semana super gostoso. Bom final de semana pra você, muito obrigado a você pela companhia. Aproveite muito o seu fim de semana e, claro, sempre junto aqui na sua rádio com Conexão Sertaneja, viu, gente? Até mais, tchau, tchau.
2: Excelente noite pra você, agora 23:22.
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7: Olá, como é que tá você? Teve um dia complicado, um dia difícil, uma semana de muito trabalho? Olha, o que eu posso fazer para melhorar isso aí é garantir que nós temos a melhor programação musical. É isso mesmo, as melhores músicas começam a partir de agora, rodando aqui no nosso Super Hits. Eu vou até o final e eu quero que você vá comigo, hein?

0: A gente vai dar uma paradinha rápida em nossa programação, mas não saia daí. Daqui a pouquinho voltamos com muito mais pra você.
1: Olha a hora certa, 23:38.
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0: Deu tempo de tomar aquela aguinha. Muito bem, já estamos de volta com a nossa programação e eu sei que você vai adorar mais essa parte, com grandes sucessos aqui na sua rádio.

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1: Oba! Essa foi feita por um compositor daqui e cantada por um cara de lá. Quem conhece essa música, né? 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

0: Tio de pau!
1: Muito obrigado!
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1: Tá na hora do intervalo, mas é sempre muito rápido. É o tempo de você tomar uma aguinha, um cafezinho e a gente já volta com muito mais música e na melhor programação, é claro, né? Não saia daí, eu já volto.
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3: 23:53.
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5: 3 da madruga, a gente

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4: Legal, tivemos as mensagens dos nossos parceiros de programação e já estamos de volta com muito mais música.

0: Boa noite, Ribeirão Preto!
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2: Muito obrigado.

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1: Tá na hora do intervalo, mas é sempre muito rápido. É o tempo de você tomar uma aguinha, um cafezinho e a gente já volta com muito mais música e na melhor programação, é claro, né? Não saia daí, eu já volto.
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2: Meia-noite e 7 minutos.
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1: Muito bem, já estamos de volta aqui na sua rádio com a melhor programação. Foi um intervalo super rápido e já trazemos mais sucessos para você.

0: Boa noite, Ribeirão Preto!
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0: A gente vai dar uma paradinha rápida em nossa programação, mas não saia daí. Daqui a pouquinho voltamos com muito mais pra você.
1: Meia-noite e 22 minutos.
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3: Muito bem, já estamos de volta aqui na sua rádio com a melhor programação. Foi um intervalo super rápido e já trazemos mais sucessos pra você.

0: A gente vai dar uma paradinha rápida em nossa programação, mas não saia daí. Daqui a pouquinho voltamos com muito mais pra você. 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
1: Meia-noite e 36 minutos.
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0: Deu tempo de tomar aquela aguinha? Muito bem, já estamos de volta com a nossa programação e eu sei que você vai adorar mais essa parte, com grandes sucessos aqui na sua rádio. 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
2: Bora começar de novo?
3: Ai, amigo.

0: A boca que não tá preparada, ela arreia, viu?
1: Arreia.
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0: Aqui os intervalos são sempre muito rápidos, então não saia daí, é rapidinho e a gente volta com muito mais música. Até já.
1: Meia-noite e 48 minutos.
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0: 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Deu tempo de tomar aquela aguinha? Muito bem, já estamos de volta com a nossa programação e eu sei que você vai adorar mais essa parte, com grandes sucessos aqui na sua.

0: tá lindo demais. Essa aqui é a música do rolê, viu?
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0: Chat, qual é a oitava maravilha do mundo?

0: Muito obrigado.
1: Essa é a nossa chat GPT.
0: Muito bom, muito bom.
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0: pessoal, vou dar uma paradinha na programação, vamos ouvir as mensagens dos nossos parceiros, mas é super rápido e eu já volto com muito mais música. Já já estamos de volta, não saia daí.
1: Uma hora e um minuto.
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0: Muito bem, já estamos de volta aqui na sua rádio com a melhor programação. Foi um intervalo super rápido e já trazemos mais sucessos para você.

0: Quando começa é uma delícia, né? Aquela sensação de que vamos passar muitas horas juntos, ouvindo as melhores músicas, mas chega no final, dá uma peninha, não dá? Mas fique tranquilo, a gente vai se encontrar de novo aqui, nessa estação, nesse canal, com as melhores músicas. Vai demorar não. Valeu, fui!
1: Uma hora e 15 minutos.
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0: 2:02.
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0: 2:16.
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0: Valorize seu pai e sua mãe. 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

0: 3 horas.
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0: 10:16.
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0: E se dane, hein?
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0: 4:03.
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Essa é pra você que não vê os momentos mais simples passando na sua vida, viu? Presta atenção.

0: 4:45.
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0: horas.
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4: Muito bem, gente, estamos chegando com mais um Baú Sertanejo. Como é que tá por aí? Tudo bom? A partir de agora tem Baú Sertanejo. Alegria, alegria, minha gente. Tá entrando no ar o Baú Sertanejo, trazendo para você as melhores de todos os tempos, as melhores de todos os tempos e também aquelas que estão fazendo sucesso na atualidade. Aumenta o som, porque a partir de agora tem Baú Sertanejo.
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0: O sertanejo sempre com as melhores pra você aqui. Não sai da sintonia, já já tem mais pra você.
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0: 5:17.
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2: 3 da madruga, a gente trocando.

0: 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Estamos de volta com o Baú Sertanejo, o melhor do passado da sua rádio.
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0: 32 minutos.
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0: O sertanejo trazendo o que foi sucesso e o que é sucesso aqui do sertanejo pra você. Não sai daí não, já já tem mais.
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2: 5:46.
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0: E estamos de volta com o Baú Sertanejo.

0: Pra encerrar com chave de ouro, mais uma edição do nosso Baú Sertanejo. Que pena que acabou, fica triste não, tá chegando mais um campeão aqui na Mais Ouvida. E é claro que você vai fazer parte também com a gente da próxima edição do nosso Baú Sertanejo, que volta na próxima. Voltaremos na próxima edição, fica com Deus e até lá.
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2: 6 horas e 1 minuto.

0: cada vez mais a nossa amizade.
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2: Em nome do Pai, do Filho e do Espírito Santo. Amém.
3: Se você soubesse a importância desta oração, garanto que você a colocaria mais em prática. Pelo sinal da cruz, livrai-nos Deus, nosso Senhor, dos nossos inimigos, em nome do Pai, do Filho e do Espírito Santo. Amém. Quando você acorda, você faz sobre si o sinal da cruz? E antes das refeições? E quando vai dormir? Ao menos alguma vez ao dia? Não? Se você soubesse a importância desta oração, garanto que você a colocaria mais em prática. Muitas pessoas, não entendendo a importância dessa oração, a fazem de maneira displicente, ficando apenas no gesto, sem a efetiva invocação da Santíssima Trindade. O sinal da cruz não é um gesto ritualístico, mas sim uma verdadeira e poderosa oração. É o sinal dos cristãos. Por meio dele, muitos santos invocaram a proteção do Altíssimo. E através dele, pedimos a Deus que, pelos méritos da Santa Cruz de seu Filho, nosso Senhor Jesus Cristo, ele nos livre dos nossos inimigos e de todas as ciladas do mal que atentam contra a nossa saúde física e espiritual. Mas você sabe fazer o sinal da cruz? De forma solene, sem pressa e com a maior devoção e respeito. Preste atenção aqui. Pelo sinal da Santa Cruz, na testa, pedimos a Deus que nos dê bons pensamentos, nobres e puros. E que ele afaste de nós os pensamentos ruins, que só nos causam mal. Livrai-nos Deus, nosso Senhor, na boca. Pedimos a Deus que de nossos lábios só saiam louvores. Que o nosso falar seja sempre a edificação do reino de Deus e para o bem-estar do próximo, dos nossos inimigos, sobre o coração, para que em nosso coração só reine o amor e a lei do Senhor. Afastando-nos, pois, de todos os maus sentimentos, como o ódio, a avareza, a luxúria, fazendo-nos verdadeiros adoradores. Em nome do Pai, do Filho e do Espírito Santo, amém. É o ato livramento e deve ser feito com a maior reverência, consciência, fé e amor, pois expressa nossa fé no mistério da Santíssima Trindade, cerne de nossa fé cristã. Deus em si mesmo deve ser feito com a mão direita, levando-a na testa, na barriga e do ombro esquerdo ao direito. Bem, agora que você já sabe a importância do sinal da cruz, faça-o antes de sair de casa, antes de qualquer trabalho, nas horas difíceis e nas horas de alegria também. Faça-o sobre si e, sempre que possível, na testa de seu filho, de seu marido, de sua esposa, de seu irmão. Peça a Deus sempre para que ele te livre e aos seus de todos os males, a fim de fazermos tudo: acordar, comer, estudar, trabalhar, dormir, viajar, enfim. Em nome do Pai, do Filho e do Espírito Santo, amém. Bênçãos cairão sobre a sua vida neste momento, pois mais pessoas saberão o valor da Santa Cruz.

0: Amém.
1: Oração do Livramento. Ó Deus, dominador da minha alma, Senhor, perdoa os meus pecados e liberta-me nesta hora das doenças, das dores e das aflições. Preciso de sua ajuda e do sangue de Jesus Cristo, que tem poder para ajudar-me a vencer as lutas do dia a dia e quebrar as forças malignas de Satanás. Sim, as forças que estão tirando a minha paz. Estendei as vossas mãos agora sobre mim, livrando-me dos desastres, dos assaltos, das violências, das invejas e de todas as obras de feitiçarias. Não só a mim, mas como também as pessoas, ó Mestre Jesus. Ilumina os meus pensamentos e os meus caminhos, a fim de que, onde quer que eu vá, não encontre empecilhos, e guiado pela vossa luz, me desvie de todas as armadilhas preparadas por meus adversários. Jesus, abençoe toda a minha família, o meu trabalho, o meu pão de cada dia e a minha casa, cobrindo com seu poder e dando-nos prosperidade, fé, amor, alegria e felicidade. Porque em paz me deitarei, e em paz dormirei, e em paz também andarei. Porque só tu, Senhor, me faz andar em segurança. Ó Senhor, escuta a minha oração, porque eu invocarei o seu nome de dia e de noite, e o Senhor mostrará a minha salvação. Amém, Jesus Cristo. Você acabou de receber um grande livramento de Deus. E assim vamos fazer. O Brasil, o brasileiro, o mundo precisa de livramento.
2: Em nome do Pai, e do Filho, e do Espírito Santo. Amém. O que tanto está te incomodando, tirando a sua paz, abalando a sua confiança? O que está causando tanto desânimo? Uma briga em casa, uma desilusão no trabalho, um grave problema financeiro, a falta de diálogo com as pessoas. Isso não é de Deus. Viver com os pensamentos e o coração mergulhado em aflições não é de Deus. Você não pode ver somente na sua vida um mar de problemas e frustrações. Coragem, meu irmão. A nossa proteção está no nome do Senhor que fez o céu e a terra. Eu, Padre Alessandro Campos, te digo, Jesus está aqui e Ele está aí com você. Lembre-se, a fé remove montanhas, diz a palavra. Repita com o Padre no mais profundo do seu coração. Ave Maria, cheia de graça, o Senhor é convosco. Bendita sois vós entre as mulheres, e bendito é o fruto do vosso ventre, Jesus. Santa Maria, Mãe de Deus, rogai por nós, pecadores, agora e na hora da nossa morte. Amém. Senhor nosso Deus, maravilhoso e eterno Pai, dignai-vos abençoar este teu filho e esta tua filha, livrando e os protegendo de todo o mal, de todo o perigo e de toda a doença do corpo e da alma. Em nome do Pai, e do Filho, e do Espírito Santo. Amém.

0: 6:19.
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0: Alô, bom dia, irmão, bom dia, irmã, alô, bom dia, ouvintes, bom dia, irmão, que sempre acompanha o programa Amigos pela Fé.
1: Alô, bom dia, como vai você?
0: Um olhar. Como vai você? Um tudo bem?
1: De mão.
0: Deus seja louvado.
1: Gente, sem saber como e porquê, se sente feliz e sai a cantar a alegre canção.
0: Domingo, dia do Senhor, dia de louvarmos, agradecermos, principalmente agradecer, né?
1: É dar sempre.
0: A gente deve agradecer pelas coisas boas e pelas coisas que não foram muito boas, porque as coisas que não foram muito boas, às vezes é para nós acertarmos, né? O caminho.
1: E é bom fazer.
0: Então é bom que você aceite todas as coisas que vêm de Deus.
1: Sem distinção.
0: Porque é dele que vem. E ele vem para nos ajudar ou para nos defender.
1: Como vai você?
0: É. Então hoje é domingo, 7 de junho de 2026. Hoje é aniversário do Tratado de Tordesilhas, Dia Mundial da Segurança dos Alimentos.
1: Dizer bom dia com sinceridade.
0: E dia do programa Amigos pela Fé. Você que levantou cedo, está ligado no programa, seja bem-vindo, bom dia. Bom dia, meus amigos da cidade, bom dia, meus amigos do interior, bom dia, meus amigos internautas, sejam bem-vindos.
1: Deus se deve amar, amar sem distinção. Alô, bom dia, irmão.
0: Alô, bom dia, irmão, bom dia, irmã, de perto, de longe, que ouve a nossa programação de muito longe, através do aplicativo, através do site da rádio. Nosso muito obrigado, seja bem-vindo. É a sua Rádio Talento com espiritualidade, com bênçãos de Deus para um dia maravilhoso. Você vai ter um dia maravilhoso, uma semana abençoada. Então vem conosco.
1: Alô.
0: Alô, bom dia, irmão, bom dia, irmã, bom dia você que levantou cedo, que está aí tomando seu chimarrão, você que está aí ouvindo o nosso programa do ladinho na cama ali, com o rádio ligado, seja bem-vindo.

Oi, amigo, bom dia, irmão, bom dia, irmã. Você que levanta cedo, você que está aí ouvindo o programa, porque tem assim um carinho pelo programa Amigos pela Fé. É muito bom eu saber disso, né? Tem muita gente que tem carinho mesmo pelo programa Amigos pela Fé. Que bom. E hoje eu quero oferecer todo o programa de hoje para os nossos amigos colaboradores, apoiadores, né, que estão apoiando o programa, aqueles que já apoiaram o programa. Seja bem-vindo, muito obrigado. E deixar de apoiar por uns dias, por uns tempos, e depois eles voltam, né? Com certeza. E eu quero agradecer muita gente que veio procurar a gente, né? Cláudio, eu quero divulgar no por seu programa, a minha empresa, a minha firma. Outros já vêm dizendo assim: Cláudio, eu quero ser um colaborador. E o colaborador é aquele, é o seguinte, não é que ele tenha que dar todo mês sua colaboração, ele dá oportunamente. Por isso eu tenho aqui na abertura do programa agradecimento aos apoiadores. Os apoiadores mensalistas, apoiadores espontâneos e os oportunos, que oportunamente eles ajudam o programa. Às vezes eu sou parado na rua e diz assim: Cláudio, quero ajudar o programa, quanto que eu posso te dar? Ah, mas aí você dá quanto quiser, né? Cláudio, eu gostaria de ajudar o programa, mas cada vez que eu venho para a cidade eu esqueço de ir até a rádio. Gente, ó, você pode vir aqui na rádio. E tem gente que ainda pergunta para a nossa amiga Lu, né? A nossa secretária: você entrega para o Cláudio? É claro que ela entrega, né? Pode ter certeza, pode confiar, né? Seja quanto que você deixar, ela entrega certinho para mim, né? Aí ela liga para mim e diz: Cláudio, tem aqui uma colaboração, uma apoiadora novo para você. Ele deixou para você tantos reais. Aí eu venho aqui buscar, pegar, né? E agradecer a Lu. Sempre eu agradeço a Lu porque ela é muito fiel, né? Muito, muito responsável por essa parte, né? Deus abençoe Lu. Deus abençoe a família. Deus ajude a quem precisa.

Agora eu quero convidar você que está aí com a rádio ligada. Vamos orar, vamos rezar, vamos pedir a Deus a bênção para as nossas pessoas, nossos amigos, amigas, vizinhos, vizinhas, pessoas que moram perto, que moram longe. Agora vai o seu pensamento, a oração, porque orar costuma fazer bem. Orar por todas as pessoas que precisam de orações, as pessoas que estão doentes, para que encontre a graça da cura.

0: costuma fazer bem. Com certeza, vamos orar, porque orar faz muito bem. Quando você se ajoelha, logo vem aquela imagem, aquele pensamento, aquela mensagem que Deus está do seu lado. É só você pedir e recebereis, buscais e achareis, diz a palavra, né? Então vamos atrás da bênção, da proteção divina. E quem que não precisa da proteção divina? Claro que precisa. Gente, eu conheço assim muitas graças, né? As pessoas chegam e dizem: a sorte que aconteceu, que não foi o pior, aconteceu o melhor. Às vezes eu fico pensando assim nos acidentes. Às vezes uma pessoa sofre um acidente por descuido, né? E de repente o carro, né, dá perca total, mas a pessoa se salva. Que maravilha, que sorte. Não é sorte, é bênção, é graça de Deus. Por isso vamos pedir a Deus as bênçãos, as graças. E olha, quando você pede a bênção, ele vem sim, no momento que você precisa, não no momento que você quer, é no momento que você precisa, que nós precisamos. A graça do Pai, Deus Todo-Poderoso, vem sempre. Costuma fazer bem. Vamos orar, vamos pedir a bênção ao nosso Pai, agradecer pela semana, agradecer pelo alimento, agradecer pelos negócios realizados e para os negócios que não foram possíveis realizar agora, né? Tem um tempo, Deus irá atender o seu pedido. A providência há de vir.
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0: Às vezes a gente se encontra assim desiludido, triste, abalado com algo que aconteceu, né? Mas não. Você notou que de repente você está cabisbaixo, né? Mas é o momento.

Graças de Deus, Pai, e Ele há de nos conceder a graça que você está pensando agora, a graça que você precisa, que o nosso vizinho, amigo, parente, pessoas de perto ou de longe estão precisando. É nesse momento que a graça vem.

0: 6:37.
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3: Muito obrigado, gente, muito obrigado aí pelos apoiadores, as pessoas que vieram dando o programa de muito tempo. Né? Tem gente que vem anos, né, ajudando o programa, mês a mês. Tem gente que ajuda no programa, tem gente que prefere dar um certo valor a mais para que os espontâneos, né? Ele deve dar um valor a mais porque ele deixa de vir para a cidade uns 2 ou 3 meses, então ele dá um valor maior, né? Quero agradecer essas pessoas que vão até lá em casa deixar sua oferta, sua colaboração, seu apoio. Muito obrigado, gente.

0: Então vamos começar já atendendo aqui os nossos ouvidos. A Elizabeth Nascimento, lá do Lajá, está pedindo a música Não Perca Sua Fé, com o Rick Renner, só para curtir, né, Elizabeth? É.
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0: É, realmente essa música aqui é uma mensagem de fé, de esperança, de amor. E é uma chamada de atenção nossa. Não percamos a fé.
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0: E o Hélio Sava, que está conversando com a gente. Alô, Hélio, bom dia.
2: Bom dia, meu amigo Cláudio. Que Deus abençoe o nosso domingo, nossa semana que vai iniciar. Com muita saúde. Agradecer primeiro a Deus de nos conceder mais um dia de vida, uma noite, com bom sono, tudo de bom, com saúde. Quero pedir a música Mãe Aparecida, que a Mãe Aparecida sempre esteja cuidando da nossa comunidade, da nossa cidade, de todos nós. E pedir essa música para o pessoal do Poço Padroeira, sempre está curtindo o seu programa. Adão Raimundo também sempre pede um alô. E pessoal da comunidade do Rio Azul de Cima, estava muito gostosa aqui, né? Pessoal, gente fina. Aí um abraço a todos. Que Deus abençoe a todos. É o Hélio do Lajeado. Tchau, obrigado.
0: Tchau, muito obrigado. Deus abençoe vocês todos que estão ligados no programa. E assim, vamos tocar a música que o Hélio pediu, Mãe Aparecida. Mas antes tem Não Perca a Sua Fé, com Rick Renner.

0: 6:52.
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0: Muito bem, agora são 6:54, aniversário da senhora Débora, filha do senhor Antônio Celeiro e da dona Sofia, né? Então, nosso abraço, muito obrigado, e vamos tocar aí a música que nós conversamos lá. É uma música muito linda, né? Troque o ódio pelo amor, isso, né?
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0: 6:54, mas antes eu quero...
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0: Bom, a gente vai cantar os parabéns lá para a Débora, então, né? Isso, Débora, receba os parabéns de nós aqui do programa Amigos pela Fé e dos seus pais lá, tá certo? Deus abençoe. A Débora, filha Débora, do seu Antônio Celeiro e da dona Sofia. Vamos lá com parabéns.

Parabéns, felicidade, tudo bom, Deus abençoe muitos e muitos anos de vida. Viva Débora, Deus abençoe Débora pelo seu aniversário. Homenagem aí dos seus pais, o seu Antônio Cedeiro e da dona Sofia, né? Então, parabéns, felicidade, tudo de bom. Bom, gente, eu quero lembrar que domingo passado foi aí, foi o baile da terceira idade, Novo Amanhã, aí, né? Novo Amanhã e da Sebastiana, né? Então, nosso muito obrigado a essas pessoas que estiveram no baile, que fizeram a festa junto com a gente. Muito obrigado de coração. As pessoas que trabalharam, todas as pessoas que trabalharam, nosso muito obrigado. Que Deus abençoe a todos. E vamos tocar aqui a música Bandinha da Alegria. Bandinha da Alegria com a valsa da terceira idade. Que lindo, lindas pessoas, todas se divertindo. Muita gente se fez presente, vários grupos da terceira idade vieram nessa festa, desse baile. Nosso muito obrigado em nome da nossa coordenadora Sebastiana.

É o nosso encontro do Grupo da Terceira Idade. Novo amanhã. Da Sebastiana, a gente tem os nossos encontros sempre nas quintas-feiras, a partir das 13 horas. Lá no centro do Idubuzu, que é do ladinho da casa do senhor Neuci Carado, né? Deus abençoe. Quero mandar um grande abraço lá para o senhor José Pichibes, seu Carlos, né? O senhor José Pichibes, que ainda não conhecia o Cláudio, foi conhecer lá no baile da terceira idade, né? Que maravilha, Deus abençoe sua família aí, seu José. Seu José Pichibes, seu Carlos Soares, né? Deus abençoe a todos vocês. Não é Carlos Soares, é? É Carlos, né? Muito bem, Deus abençoe vocês todos, Deus abençoe a família.

vem a terceira idade, todos os grupos da nossa cidade. Nossa cidade tem 3 ou 4 grupos, né? E lá de Rebouças, Malé, Teixeira Soares, Cruz Machado, Malé, Rebouças, Irati, todos os grupos. Um abraço lá para Luiz Andrade, ela que é a coordenadora geral dos grupos da melhor idade. Deus abençoe vocês todos. Agora 7 horas e... É pontualmente 7 horas.

0: E aí nós tivemos a entrevista lá com o grupo, com o grupo que estava animando o baile, que é o Compasso de Cordiona. Nosso, vamos conversar com eles aí, vocês acompanham a partir de agora, são 7:01.
1: Estamos nesse momento com o grupo Compasso da Cordiona e nós vamos conversar agora com dois integrantes, é o
2: Anderson
1: e a gaiteira
3: Angélica.
1: O grupo Compasso da Cordiona existe desde quando, meu amigo?
2: Faz 3 anos que já estamos na pele aí.
1: 3 anos que estamos na estrada, né?
2: Sempre lidava com música, né?
1: Exatamente. Compasso da Cordiona é composta por?
3: Por 6 integrantes.
1: Ah, 6 integrantes.
3: 6 integrantes.
1: É você?
3: Dois gaiteiros, um na guitarra, um no baixo, o baterista e o cantor, que é o Anderson.
1: O Anderson, que é no vocal.
2: A gente começou só em, tipo, eu, a Angélica, o João e o Marcial. Daí a gente começou com o teclado, de boa, assim. Daí quando veio, achamos mais um gaiteiro, um baixista, e começou a surgir mais evento, e a gente começou a gostar da ideia, né? Cabão, né? E estamos até hoje, hein? Faz uns 3 anos já que estamos.
1: Compasso da Cordiona, né? Angélica, você gaiteira?
3: Isso, o Rodrigo é o outro gaiteiro, o João é o baterista, no baixo é o Fábio e na guitarra é o Marcel.
1: Ih, deu que beleza! É. Já tocaram em quantos lugares?
3: Nossa, perdi umas contas agora. Bastante lugar, Cruz Machado, Leão, Rebouças, Reserva, Rio Azul, Maré.
1: Que tal, que beleza. Aqui pro grupo Conviver Novo Amanhã é a segunda vez, né?
3: É a segunda vez, nós já estivemos ano passado e esse ano já viemos tocar aqui de novo. E a gente fica muito agradecido também, porque é muito bom tocar aqui com vocês.
1: Que beleza. Muito bem. O Compasso da Cordiona, quem quiser contratar?
2: Só seguir nós lá nas redes sociais, no Facebook, no Instagram. Tem o link do WhatsApp lá, só entrar em contato e garantir a data.
3: Telefone é 429-8808-9456.
1: Fala com quem?
3: Com o João.
1: Com o João, é. Então, muito bem. Assim a Rádio Talento FM espera, de repente, vocês fazer um gaitaço no programa, né? Toda sexta-feira tem gaitaço. Então, vocês estão convidados. Quando quiser, fica à vontade.
3: Então, tá bom. A gente agradece o convite. Se der certo, a gente comparece, então. Tá bom?
2: Isso aí. Muito obrigado pela atenção aí, pelo incentivo aí. E vamos firme.
1: Que beleza, viu? Assim eu conversei com o Compasso da Cordiona, que animou o Fandango Baile da Terceira Idade Novo Amanhecer aqui da Sebastiana. Um abraço, gente, e até de repente.
0: Salve a Terceira Idade. Abraço lá para o grupo Compasso da Cordiona, Angélica, o João, o Anderson e final toda a equipe, nosso abraço aí ao grupo Compasso da Cordiona, né? Que animou o baile aí da terceira idade aqui de Rio Azul. Nosso muito obrigado, Deus abençoe a todos que ajudaram esse baile, que compareceram, que fizeram a festa junto com a gente, também aos grupos que lá estiveram, né? Nosso muito obrigado, bem como também as pessoas que ajudaram no bom êxito desse baile. Nosso muito obrigado. Foi sábado passado, o período da tarde, das 13 até as 17 horas. Muito bem. Deus abençoe.
4: 7:05.
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obrigado, Senhor, por eu ser quem eu sou. Muitas vezes a gente ouve as pessoas falar, eu não gosto de ser como eu sou, né? Eu agradeço a Deus de ser como eu sou, né? Deus quis assim, assim eu serei. Deus me abençoou e assim eu serei, né? Então vamos agradecer a Deus por vocês também, né? Pela nossa vida, pela nossa saúde, alegria, felicidade, bênçãos de Deus, né? E agora nós vamos aí com a consagração, mas e depois, logo após a consagração, que nós queremos agradecer a Irene Cava, que mandou para nós aí o áudio da consagração. Enquanto que eu estava procurando, ela já mandou para mim. Muito obrigado, Irene, Deus abençoe. Bom domingo, abençoada semana a vocês todos, né? Muito bem, então nós vamos aí atendendo também a Nádia Rimsa, que está participando aqui no programa, e ela diz o seguinte, a Nádia, né? A paz de Jesus, Cláudio, e aos ouvintes do programa Amigos pela Fé. Jesus é misericórdia, como chamou Zaqueu a seguir, nos chama a cada um de nós. Deus é maravilhoso. Então nós vamos tocar a música que ela pediu, Deus é maravilhoso. Você vai ouvir depois da consagração, tá certo? Agora são 7:15, então vamos com a consagração. Um abraço também lá pro seu Arnaldo, né? Arnaldo Toma, ele que, através dele que nós temos aqui, eu tenho lá o grupo de oração da Irene, tem aí a consagração, né? Muito bem, vamos lá ouvir, atender os pedidos também. Ele sempre abençoa a água, os objetos de devoção, a roupa, os remédios. Então vamos acompanhar. Amém.

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2: Louvado seja o nosso Senhor Jesus Cristo, para sempre seja louvado. Hoje é dia 7 de junho, é domingo, primeiro domingo de junho. E nós queremos agradecer a Deus por essa primeira semana, por tudo que já vivemos nesse mês novo. E queremos confirmar mais uma vez a nossa devoção, o nosso carinho, o nosso amor à Nossa Senhora do Rocio. Por isso vamos fazer juntos nosso ato de consagração. Nossa Senhora do Rocio, Rainha do Céu e da Terra, Padroeira do Paraná, nós vos saudamos, refúgio dos necessitados, por vossas mãos intercessoras, a misericórdia de Deus jamais faltou. Dai-nos a graça de sermos discípulos de Jesus na busca de vivermos a palavra de Deus. Transformai a nossa vida em um santuário de amor, onde Jesus seja o centro. Consagramo-nos a vós, cheios de confiança. Em vossas mãos renovamos as promessas do nosso batismo. Renunciamos a toda forma de egoísmo para vivermos e convivermos como irmãos. Mãe do Divino Orvalho, que cura e salva, com amor queremos propagar a vossa devoção. Nossa Senhora do Rocio, envolvei-nos em vosso manto de amor e proteção. Mergulhados nos mistérios da encarnação, morte e ressurreição de Jesus, conduzi a nossa vida para o coração de Deus na ação do Espírito Santo. Assim seja. Amém. Agora a bênção da água e dos objetos de devoção. Senhor Deus Todo-Poderoso, fonte e origem de toda a vida, abençoai esta água que vamos usar para pedir o perdão de nossos pecados e alcançar a proteção contra toda a doença. Concedei, ó Deus, que por vossa misericórdia jorrem sempre para nós as águas da salvação, para que possamos nos aproximar de vós com o coração puro e ficarmos livres de todo o perigo do corpo e da alma. Abençoai também, Senhor, os nossos objetos de devoção e artigos religiosos. Por Cristo nosso Senhor. Amém. O Senhor esteja convosco, Ele está no meio de nós. Desça sobre você, sobre a sua casa, a bênção de Deus Todo-Poderoso. Pai, Filho e Espírito Santo. Amém. Um grande abraço e fique com Deus.
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0: Agora são 7h24, então vamos de música. Vamos atender aqui os nossos ouvintes do Amigos pela Fé. Temos aqui o seu Jaciel Cordeiro. Alô, seu Jaciel. Bom dia, seu Jaciel. Bom dia.
1: Bom dia, Cláudio. Manda a música Mãe Aparecida com o Baitaca.
0: Mãe Aparecida.
1: Pra nós curtir, escutar aí. Pra mim, pra você, minha mulher. Um abraço.
0: Obrigado, seu Jaciel. Mas a Mãe Aparecida já tocou, né? Já tocamos aí no início do programa. Então vai todas as músicas aí pro senhor, seu Jaciel Cordeiro. Todas as músicas, tá bom? Vamos aí, quem mais participando? Estamos ouvindo Amigos pela Fé aqui no Rio Bonito. Um bom domingo para você, Cláudia, a todos os ouvintes da Talento. É o João Senkio, Irene Senkio, muito obrigado aí, a família Senkio do Rio Bonito. Aqui nós temos mais participações por áudio. Vamos ouvir, vamos ver quem é que está participando.
2: Bom dia, Arauto. Tudo bem?
0: Bom dia,
2: tudo bem? Hoje é aniversário do Ivo Ezequiel Moro.
0: Do Ivo?
2: Queria que rodasse a música. Maria passa na frente, a pedido dos seus pais, Tivaí e Teresa. Desejando muita saúde para ele, muita felicidade. E também da sua esposa, Leonilda, dos seus filhos, Ronald Tibraio e Leonilda.
0: Muito bem.
2: O aniversário é dia 8 dele.
0: Dia
2: amanhã.
0: 8. Amanhã.
2: Daí, se for preciso cantar o parabéns também para ele.
0: Vamos tocar.
2: Bom dia, Cláudio.
0: Bom dia.
2: Aí a Tereza Goreste Moro e Divair Moro, estão mandando homenagear a afiada Aline Moro, que ontem, dia 6, fez aniversário, desejando muita saúde, muita felicidade, e também quero que toque um parabéns para ela, e também quero que toque a música, que sou sem Jesus, tá? Se for atendida, fico muito agradecida, nós não perdemos seu programa. Tudo de bom,
0: Cláudio. Vamos tocar sim, claro. É 7h27 agora. Então vamos cantar os parabéns lá para os aniversariantes aí da família Moro. Parabéns, parabéns, felicidade. Parabéns, Deus abençoe. Cadê os parabéns? Achei.

0: Lages. Deus abençoe, tudo de bom, saúde, alegria, muitos e muitos anos de vida. Parabéns, felicidade. Aí, aplausos aniversariantes. Agora são 7h28. Vamos atender mais alguém? Ah, sim, o Padre Mateus com sua mensagem, né? Vamos aí atender a mensagem do Padre Mateus. Bom dia, Cláudio, e a todos os ouvintes desse domingo, dia do Senhor. Somos chamados a viver cada vez melhor a nossa fé, que nos leva a transformar a realidade por meio da prática da misericórdia e da caridade, seguindo o exemplo de Jesus, nosso Senhor. Somente permanecendo próximos dele e unidos a ele, poderemos ter nossa vida sempre renovada e transformada. Convidamos a todos para a novena em honra ao Sagrado Coração de Jesus, para a festa do padroeiro Sagrado Coração de Jesus, que acontecerá nos próximos dias 12 a 13 e 14. Que Deus abençoe a todos. Então tá aí o convite aí para você participar da festa do Sagrado Coração de Jesus e também das novenas, né, padre? Muito bem, Terezinha, participando aqui. Alô, bom dia.
1: Bom dia, Cláudia, estou participando do programa. Quero que toque a música Maria Passa na Frente, Terezinha Stanchesky, do Butiazal.
0: Muito bem, Maria Passa na Frente, linda canção, né? Tem mais aqui, o seu Gusto? Ô, seu Gusto, alô, seu Gusto, bom dia.
2: Bom dia, Cláudia, bom.
0: Tudo bem?
2: Hoje eu queria pedir a música Legítimo Doutor com Leo e Léo.
0: Sim.
2: Tenha um bom dia, tudo bom?
0: Deus abençoe. Aí, seu Gusto, família. Então vamos aí com Legítimo Doutor do Leo e Léo.

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2: Agora 7:35, 7:35. Tem mais gente aqui para nós atendermos. Já vamos tocar a música Passa. Maria Passa da Frente, né? É, bom dia, Cláudio. Gostaria de ouvir a música Um Barco Esquecido da Praia. É, aqui o Daniel. Bom dia, Cláudio Cordeiro. Toque a música Rainha do Paraná. Pro Nestor, Elza, João Nestor, a pedido do Daniel Grushevski, de Água Quente dos Meiras. E também para você, amigo Cláudio, certo? É, manda os parabéns para a prima Anitta Xeremeta, que hoje está de liver, a pedido aí da Margarida e César Vrublesque. Então, parabéns, felicidade e tudo de bom. Vamos cantar!

0: parabéns, felicidade. Tudo de bom, saúde, alegria, muitos e muitos anos de vida. Deus abençoe. Mais participações, vamos lá, quem é que está participando? Alô, bom dia.
1: Bom dia, peço toda a programação de hoje para o afilhado Elisandro, que esteve de aniversário ontem, desejando toda a felicidade do mundo para ele.
0: Parabéns.
1: Pedido da sua tia e madrinha Roseli.
0: Muito bem, Roseli, Deus abençoe a todos e abençoe ao aniversariante, né? Muito bem, vamos aí com a música Maria Passa na Frente. 7:37.

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0: Agora são 7:47, tem participação aqui, vamos lá.
1: Bom dia, Cláudio, Deus abençoe você e tua família. Queria parabenizar os aniversariantes, a minha neta Ana Gabriele, que fez aniversário ontem, a minha irmã Alzira Pacheco hoje, a Roseli Duda hoje e a Anitta Xeremeta hoje. Que Deus e Nossa Senhora Aparecida abençoe os aniversariantes. Qualquer música do programa.
0: Tá certo, a gente vai tocar a próxima música aí para aniversariantes, né? Muito bem, para as aniversariantes, todos os aniversariantes, né? Então vamos aí informando aqui como é que vai ficar o clima, tempo, como é que vai ficar o tempo para hoje, domingo. Sol com muitas nuvens durante o dia, período de céu nublado, noite com muitas nuvens. E não tem previsão de chuva para hoje, né? E para segunda-feira, vamos lá, para segunda-feira, dia 8, sol com muitas nuvens durante o dia, período de céu nublado, noite com muitas nuvens, não tem previsão de chuva. E na terça-feira também não tem previsão de chuva, sol com muitas nuvens durante o dia, período de céu nublado, noite com muitas nuvens. Se cair uma garazinha muito fininha, porque é 0,3, já pensou? Nem um milímetro não dá. Nem meio milímetro não dá. Muito bem, 7:49. Eu vou tocar a canção aqui, é Jesus com Gilberto e Gilmar.

Jesus, Gilberto e Gilmar. Agora às 7:54, a gente vai atendendo mais pedido aqui na programação. Agora quero ver quem é que está participando aqui do programa. Vamos lá. Olá, bom dia, tudo bem? Peça a música do Padre Zezinho, oração para a família. Oferecendo aí para a família e para todas as famílias que estão na escuta, oferecendo uma música também para o esposo Valdemar, o velho casarão. Quem oferece é a Sirene Danielski. Sirene, a gente vai tocar o velho casarão segunda-feira, pode ser? Que hoje mais é música religiosa, música que tem mensagem, né? Nós tocamos música gaúcha, sertaneja, com a mensagem de Jesus, tá bom? Mas muito obrigado, um grande abraço aí com a Madre Sirene, com o Padre Valdemar, toda a família. E com essa música a gente vai terminando, vai encerrando aqui a nossa participação. Daqui a pouco tem aí a transmissão da Santa Missa, direto da matriz da Paróquia Sagrado Coração de Jesus. E ó, Amigos pela Fé retorna próximo domingo, das 6 às 8 horas. Tenham todos um bom domingo, bom final de semana. Abençoada semana, que Deus abençoe a todos e a gente se encontra daí no próximo domingo, certo? Agora 7:56.

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2: 7:58.
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0: Louvado seja nosso Senhor Jesus Cristo.
1: Para sempre seja louvado.
0: Bom dia a todos os presentes e bom dia a todos os que nos acompanham através da Rádio Talento. Rezemos pelas vocações sacerdotais e religiosas. Ave Maria.

0: rogai por nós, pecadores, agora e na hora de nossa morte. Amém.
1: Ave Maria,
0: cheia de graça, o Senhor é convosco.

0: morte. Amém.
1: Oração missionária de Santo Arnaldo Jansen. Deus, verdade eterna,
0: cremos em vós.
1: Deus, nossa força e salvação,
0: esperamos em vós.
1: Deus, bondade infinita,
0: nós vos amamos de todo o coração.
1: Enviastes o Verbo como Salvador do mundo,
0: que nele sejamos todos um.
1: Infundi-nos o Espírito do Filho,
0: a fim de glorificarmos o vosso nome.
1: E viva o coração de Jesus
0: nos corações de todas as pessoas. Amém.
1: A pedido de familiares e amigos, celebramos esta Santa Missa nas seguintes intenções: em honra, louvor, ação de graças e súplicas. Em ação de graças e pedindo bênçãos para os dizimistas aniversariantes do dia e aos casais que fazem aniversário de matrimônio. Pedindo bênçãos para as famílias que recebem a capelinha das Santas Chagas. Pela santificação e perseverança dos sacerdotes e religiosas. Pedindo bênçãos para o Rosário das Mulheres, Nossa Senhora, Rainha da Paz. Pedindo bênção para os membros do Rosário Vivo de Santo Antônio. Pedindo bênção para os membros do Rosário Vivo de Santa Rita. Pedindo bênção e proteção para as líderes e colaboradoras da Pastoral Social e da Criança. Em agradecimento a Santa Clara e São Pedro por bênçãos recebidas. Agradecendo a Deus pela passagem do aniversário de João Vitor Kopetsky, Antônia e Ariane da Costa. Agradecendo a Santa Bárbara e Nossa Senhora Aparecida por graças recebidas. Agradecendo a Nossa Senhora das Graças e Nossa Senhora do Equilíbrio pelas colheitas. Ao Sagrado Coração de Jesus, pedindo conversão para dois membros da família. Pelos seguintes falecidos: falecidos do Rosário Vivo de Santo Antônio, falecidos do Rosário Vivo de Santa Bárbara, Jair Chaves Ferraz, 2 meses, Silvino Pedro Pise, 11 meses, Antônio Galdino da Costa, 6 meses, Hilda Gonçalves Ferreira, 1 ano, Micalina Bubeck Mosson, 3 anos, Francisco Duda Sobrinho, 4 anos, Luiz José Lichesque, 5 anos, Exídio Golemba, 7 anos, Gabriel e Eva Sove Crimsa, Aleixo e Francisca Yantas, Tadeu e Tereza Machoski, Sofia, Nicolau, Miguel, José Terezinha e João Romanovich, João Sguário, Emílio Talach, Leonardo, Rosália, Catarina, José, João e Maria de Mucharski, Antônio Cobro, Vitória e Leonardo Gobor, Vitória e Alexandre Bubniak, Pedro Martins, Pedro Fernandes, José Porfírio de Lima, Alceu e Jucimar Campos, Helena Porfírio, Maria Fernandes, Angélica, Vandolim e Jaciel Schwensky, Gabriel Surmas, Antônio Costa, Gabriel e Eva Rimsa, Cecília Moraes, Antônio e Tadeu Marroski, Francisco e Josefa Debas, Balbina Surmas, 38 anos, Angelina Alceu e Lucimar de Campos, João Terezinha e Sebastião de Lima, Antônio Chaves, Hamilton e Celso Soares, Cláudio, Augusto e Paula Pchechesny, Edevirges Borges, José Algauer, Eugênio Coge, Rafael de Sanoski, Sebastião Pacheco, Gisele Krinsky, Palmira e Augusto, Antônio Astir Boros, Carlos, Júlia e Damiano Pchebes, José, Amélia e Nestor Bubnek, Teófilo, Clara e Ismael Karpinski, Dorizete e Christian Zucunelli, Vitor Pise, Ludovico, Rosália e Sérgio Gureschi, Antônio, Teresa e Cláudio Duda, Miguel, Emília e Dionísio Siuski, Benedito, Servina, João Fagundes, Joaquina, Ana Dirce, Marli Terezinha, Júlia e Alexandre, Boleslau Duda, Padre Leopoldo Klemba, Antônio e Ana Surmas, Francisco Gruchinski, Venceslau Pluchenik, Isabel Cristina Silva Dranca de Oliveira, Leonardo, Carolina, Jerônimo, Eva, Edvirges Alexandre, Janina Dubjinski, Antônio Kruk Domingos, Verônica, Valdomiro e Maria Moro, Emílio e Verônica Gureski, Davi e Teresa Ruppel. Falecidos as famílias Romanovic, Rimsa, Sovek, Duda, Voitila, Kissel, Matorizen, Peremida, Francis, França, Rodrigues, Sumariva, Amaral, França, Rodrigues, Silveira, Klemba e pelas almas do purgatório. 10º domingo do tempo comum. O Senhor Jesus, a exemplo do que fez com Mateus, convida-nos a segui-lo, embora saiba que somos pecadores. Firmes na esperança e na fé, celebremos nosso Deus, que deseja ver sua igreja vivendo o amor e a misericórdia, elevando a todos sua luz e salvação. Em pé, iniciemos a celebração.

0: Louvado seja nosso Senhor Jesus Cristo.
1: Para sempre seja louvado.
0: Queríssimos irmãos e irmãs em Cristo, bom dia a todos.
1: Bom dia.
0: Saudemos também irmãos e irmãs que nos acompanham pela Rádio Talento FM. Com muita alegria, vamos invocar a presença de Deus, Santíssima Trindade, cantando o sinal da cruz.

0: Irmãos e irmãs, que a graça e a paz de nosso Senhor Jesus Cristo, o amor do Pai e comunhão do Espírito Santo estejam sempre convosco.
1: Bendito seja Deus que nos reuniu no amor de Cristo.
0: Irmãos e irmãs, reunimos esta Eucaristia que o próprio Senhor nos convida. Queremos renovar nossa fé, queremos renovar nossa confiança nele, retomar a fé que Cristo espera de nós. Quando temos essa fé, tudo será renovado, tudo será possível para ser transformado. E ato penitencial que nós agora queremos rezar é o momento para nós reconhecer nossos pecados, reconhecer nossa vivência da fé na vida cotidiana, para que possamos participar com dignidade esses santos mistérios.

0: Deus Todo-Poderoso e Misericordioso, tenha compaixão de nós, perdoe os nossos pecados e nos conduza à vida eterna.
1: Amém.

0: mais do que sacrifícios e holocaustos, Deus aprecia o amor e a misericórdia. Sua palavra nos desafia a seguir Jesus com atitude de fé e nos convida a fazer refeição com Ele, apesar de sermos pecadores.
1: Leitura da profecia de Oséias. É preciso saber segui-lo para reconhecer o Senhor. Certa como a aurora é a sua vinda, ele virá até nós como as primeiras chuvas, como as chuvas tardias que regam o solo. Como vou tratar-te, Efraim? Como vou tratar-te, Judá? O vosso amor é como nuvem pela manhã, como orvalho que cedo se desfaz. Eu os desbastei por meio dos profetas, arrasei-os com as palavras de minha boca, como luz espantem-se meus juízos. Quero amor e não sacrifícios, conhecimento de Deus mais do que holocaustos. Palavra do Senhor.
2: Graças a Deus.

Leitura da carta de São Paulo aos Romanos. Irmãos, Abraão, contra toda a humana esperança, firmou-se na esperança e na fé. Assim tornou-se pai de muitos povos, conforme lhe fora dito. Assim será a tua posteridade. Não fraquejou na fé à vista de seu físico desvigorado pela idade. Cerca de 100 anos, ou considerando o útero de Sara já incapaz de conceber. Diante da promessa divina, não duvidou por falta de fé. Convencido de que Deus tem poder para cumprir o que prometeu, essa sua atitude de fé lhe foi creditada como justiça. Afirmando que a fé lhe foi creditada como justiça. A Escritura visa não só a pessoa de Abraão, mas também a nós, pois a fé será creditada também para nós, que cremos naquele que ressuscitou dos mortos, Jesus nosso Senhor. Ele, Jesus, foi entregue por causa de nossos pecados e foi ressuscitado para nossa justificação. Palavra do Senhor.

partindo dali, Jesus viu um homem chamado Mateus, sentado na coletoria de impostos, e disse-lhe: segue-me. Ele se levantou e seguiu a Jesus. Enquanto Jesus estava à mesa em casa de Mateus, vieram muitos cobradores de impostos e pecadores, e sentaram-se à mesa com Jesus e seus discípulos. Alguns fariseus viram isso e perguntaram aos discípulos: por que vosso mestre come com os cobradores de impostos e pecadores? Jesus ouviu a pergunta e respondeu: aqueles que têm saúde não precisam de médico, mas sim os doentes. Aprendei, pois, o que significa: quero misericórdia e não sacrifício. De fato, eu não vim para chamar os justos, mas os pecadores.

0: Queridos irmãos e irmãs, irmãos e irmãs que acompanham essa Santa Missa pela Rádio Talento FM. Na nossa convivência cotidiana, já ouvimos várias vezes pessoas falam para nós, tem que ter fé. Até talvez nós também já aconselhamos outras pessoas diante dos seus momentos difíceis. Filho, irmão, amigo, você tem que ter fé. Mas como ter fé se nós não percebemos, não reconhecemos a presença de Deus em nossa vida? Se nós não reconhecemos que Deus sempre está ao nosso lado para nos sustentar, para nos fortalecer? Se nós não percebemos a presença de Deus e nós vivemos de outra forma, é isso que o profeta Oseias, na primeira leitura, censura o povo pela infidelidade, pelo amor, pela crença que eles têm para Deus como sereno de manhã, como orvalho de manhã, que logo desaparece, ou ter a fé como fogo de fornalha. Logo no início, tudo maravilhoso, mas depois não tem persistência, não tem perseverança diante dos desafios, diante dos obstáculos. É preciso confiar, é preciso ter essa fé perseverante, persistente diante dos desafios, porque Deus sempre quer o bem para o seu povo. Ele sempre vem nos visitar até entrar na nossa realidade, que nós não acreditamos que pode ter uma mudança, pode ter uma transformação. Jesus veio ao encontro de Mateus na sua realidade da margem da vida. Pela vida que ele assumiu, é uma vida mal vista pelos judeus, pela sua comunidade, mas Jesus veio com amor, com misericórdia. Nem ele enxergou a presença de Jesus. Jesus que primeiro viu Mateus com um coração cheio de compaixão, da misericórdia, lançou esse olhar cheio da acolhida, dizendo, segue-me. E logo de ouvir o chamado do mestre, Mateus se levantou e seguiu Jesus. Não foi Jesus que seguiu Mateus, mas Mateus que seguiu Jesus. Como Jesus mostrou essa sua plena confiança ao Pai. E quando nós temos essa plena confiança, quando vivemos essa fé perseverante, nós conseguimos levar as pessoas para Deus. E assim profeta Oseias, como profeta, como enviado de Deus, ele fala em nome de Deus com toda convicção, com toda firmeza, porque ele experimentou a presença de Deus na vida. Ele conseguiu atrair as pessoas para voltar para Deus. E assim também como Abraão, apesar da sua condição humana limitada, tudo que é cerca dele, tudo impossível, mas pela sua confiança, pela sua entrega total para Deus, ele cumpriu aquilo que Deus pediu a ele. Ele alcançou a graça. Caríssimos irmãos e irmãs, como Mateus, nós também na vida de Gigia, às vezes estamos na margem da vida pela nossa opção errada, pelo sistema que nos condiciona. Mas isso não significa que não vai ter possibilidade para nossa mudança, para nossa transformação. E depois que Mateus recebeu Jesus, escutou o chamado, escutou o chamado para seguir Jesus, aquela graça ele partilha com os demais. Na casa de Mateus, agora se reúne mais pessoas, os cobradores de impostos, os publicanos, aquelas pessoas que vivem de uma forma mal vista pela sociedade, eles têm vez, têm um momento para estar ao lado do Mestre. Talvez quem olha de fora é um escândalo, mas quem vive por dentro é uma graça tão grande para mudar a vida. Caríssimos irmãos e irmãs, somos chamados como Jesus, levamos e partilhamos o amor, a misericórdia de Deus para com nossos irmãos e irmãs. Enfim, ninguém pode ficar fora do banquete do Senhor. Eu vim não para chamar os justos, mas os pecadores, aqueles que precisam do médico da alma, que é o próprio Cristo. Que nossa convivência, nosso testemunho cristão também possam despertar a fé. Nossos irmãos possam despertar a confiança maior daqueles que procuram uma vida melhor na graça, na bondade de Deus, nosso Pai. Amém. De pé vamos professar nossa fé. Creio em Deus Pai
1: Todo-Poderoso, Criador do céu e da terra, e em Jesus Cristo, seu único Filho, nosso Senhor, que foi concebido pelo poder do Espírito Santo, nasceu da Virgem Maria, padeceu sobre Pôncio Pilatos,

0: vivos e os mortos, creio no Espírito Santo, na Santa Igreja Católica, na comunhão dos santos, na remissão dos pecados, na ressurreição da carne, na vida eterna. Amém.
1: Irmãos e irmãs, imploremos a misericórdia de Deus Pai e roguemos que atenda as nossas preces, dizendo: salvai-nos, Senhor, em vosso amor.
2: Pela Igreja, para que se mantenha firme na fé e na esperança e testemunhe com vigor profético o amor misericordioso de Deus pelos seres humanos, roguemos.
1: Salvai-nos, Senhor, em vosso amor.
2: Pelos ministros ordenados, para que sejam fiéis anunciadores do

0: como poderoso remédio para a caminhada de fé de seus membros, roguemos.
1: Salvai-nos, Senhor, em vosso amor, por todas as intenções que aqui nos trazemos, as intenções no início de Santa Missa, também que nós trazemos dentro do nosso interior, pelos aniversariantes, doentes e todos que pedem nossa ajuda, nossa oração, nossa fraternidade, para que possamos cada vez ser irmãos nessa jornada da fé. Rezemos.
2: Salvai-nos, Senhor, em vosso amor.
1: Tudo isso, ó Pai, nós os pedimos por Cristo nosso Senhor.
2: Amém.
3: Participantes da mesa eucarística, olhamos agradecidos para o Cristo que nos chama e lhe apresentamos nossas fragilidades, certos de que Ele nos cura pela força de seu amor.

0: Orai, irmãos e irmãs, para que o meu e vosso sacrifício seja aceito por Deus Pai Todo-Poderoso.
1: Receba, ó Senhor, por tuas mãos esse sacrifício, para a glória do seu nome, para nosso bem e de toda a sua santa Igreja.
0: Olhai, Senhor, com bondade nossa disposição em vos servir, para que nossa oferenda

Por isso, com os anjos e arcanjos, os tronos e as dominações, e todos os coros celestes, entoamos o hino da vossa glória.

0: Na verdade, vós sois santo, Deus universo, e tudo que criastes proclama vosso louvor, porque por Jesus Cristo, vosso Filho e Senhor nosso, e pela força do Espírito Santo, dais vida e santidade a todas as coisas, e não cesseis de unir para vós um povo que vos ofereça em toda parte, do nascer ao pôr do sol um sacrifício perfeito. Por isso, ó Pai, nós o suplicamos, santificai pelo Espírito Santo as oferendas que vos apresentamos, para serem consagradas, a fim de que se tornem o corpo e o sangue de vosso Filho, nosso Senhor Jesus Cristo, que nos mandou celebrar estes mistérios.
1: Enviai o vosso Espírito Santo.
0: Na noite em que será entregue, Jesus tomou pão, pronunciou a bênção de ação de graças, partiu e o deu a seus discípulos, dizendo: tomai todos e comei, isto é o meu corpo, que será entregue por vós.

Do mesmo modo, no fim da ceia, ele tomou o cálice em suas mãos, pronunciou a bênção de ação de graças e o deu a seus discípulos, dizendo: Tomai todos e bebei. Este é o cálice do meu sangue, o sangue da nova e eterna aliança, que será derramado por vós e por todos para a remissão dos pecados. Fazei isto em memória de mim.

0: da fé para a salvação do mundo.
1: Salvador do mundo, salvai-nos. Vós que nos libertaste pela cruz de ressurreição.
0: Celebrando agora, ó Pai, o memorial da paixão redentora do vosso Filho, da sua gloriosa ressurreição e ascensão ao céu. Enquanto esperamos sua nova vinda, nós os oferecemos em ação de graças esse sacrifício vivo e santo.
1: Aceitai, ó Senhor, a nossa oferta.
0: Olhai com bondade a oblação da vossa Igreja e reconhecer nele o sacrifício que nos reconciliou convosco. Concedei que, alimentando-nos com o corpo e o sangue do vosso Filho, repletos do Espírito Santo, nos tornemos em Cristo um só corpo, um só Espírito.
1: O Espírito nos una num só corpo.
0: Que o mesmo Espírito faça de nós uma eterna oferenda, para alcançarmos a herança com os vossos eleitos. A Santíssima Virgem Maria, Mãe de Deus, São José, seu esposo, os vossos santos apóstolos e gloriosos mártires, e todos os santos que não cessam de interceder por nós na vossa presença.
1: Fazei de nós uma perfeita oferenda.
0: Nós o suplicamos, Senhor, que esse sacrifício da nossa reconciliação estenda a paz e a salvação ao mundo inteiro. Confirmai na fé e na caridade a vossa Igreja, que caminha neste mundo com o vosso servo, o Papa Leão, com os bispos do mundo inteiro, os presbíteros, diáconos, os outros ministros e o povo por vós redimido. Atendei propício às preces desta família que reunisses em vossa presença. Reconduzi a vós, Pai de misericórdia, todos os vossos filhos e filhas dispersos pelo mundo inteiro.
1: Lembrai-vos, ó Pai, da vossa Igreja.
0: Acolhei com bondade no vosso reino os nossos irmãos e irmãs que partiram desta vida e todos os que morreram na vossa amizade. Unidos a eles, esperamos também nós saciar-nos eternamente da vossa glória, por Cristo Senhor nosso. Por ele dais ao mundo todo bem e toda graça.

0: Irmãos e irmãs, o banquete da Eucaristia é sinal de reconciliação e vínculo de união fraterna. Unidos como irmãos e irmãs, rezemos juntos o como o Senhor nos ensinou. Pai nosso,
1: que estais no céu, santificado seja o vosso nome. Venha a nós o vosso reino.

0: livrai-nos do mal.
1: Livrai-nos de todos os males, ó Pai, dai-nos hoje a vossa paz. Ajudados pela vossa misericórdia, sejamos sempre livres do pecado e protegidos de todos os perigos, enquanto aguardamos a feliz esperança e a vinda do nosso Salvador, Jesus Cristo.
2: Vosso é o reino, o poder e a glória para sempre.
1: Senhor Jesus Cristo, disseste aos vossos apóstolos: eu vos deixo a paz e vos dou a minha paz. Não lhes os nossos pecados, mas a fé que anima a vossa igreja. Dai-lhes segundo o vosso desejo a paz e a unidade. Vós que sois Deus com o Pai e o Espírito Santo.
2: Amém.
1: A paz do Senhor esteja sempre convosco.
2: Amém.

Irmãos e irmãs, provai e vede como o Senhor é bom. Felizes todos nós nesse dia, convidados para a ceia do Senhor. É Cordeiro de Deus que tira o pecado do mundo.

0: alma de Cristo,
1: santificai-me. Corpo de Cristo, salvai-me. Sangue de Cristo, inebriai-me. Água doado de Cristo, lavai-me. Paixão de Cristo, confortai-me. Ó bom Jesus, ouvi-me. Dentro das vossas chagas, escondei-me. Não permitais que eu me separe de vós. Do espírito maligno, defendei-me. Na hora da minha morte, chamai-me. E mandar-me ir para vós, para que com os vossos santos os louve por todos os séculos dos séculos. Amém.

0: Avisos paroquiais. Na próxima quinta-feira, exposição do Santíssimo Sacramento a partir das 13 horas. Todos são convidados. Festa do Padroeiro. Nos dias 12, 13 e 14 de junho, no Pavilhão de Festas da Matriz, acontece a tradicional Festa do Padroeiro. A programação começa na sexta-feira, dia 12, com a Santa Missa às 9 horas. Logo em seguida, a venda de alimentos e brinquedos infláveis durante a tarde. 19 horas, festival de música e às 23 horas, baile com o grupo Minuano. No sábado, dia 13, venda de alimentos durante a tarde e show de prêmios, bingo, às 20 horas. No domingo, dia 14, Santa Missa às 9 horas da manhã, seguida de carreata com os padroeiros e bênção dos veículos. Às 11:30 horas, tradicional e saboroso almoço com churrasco e completo serviço de cozinha e bebidas. Após o almoço, às 13:30 horas, início do leilão e tarde festiva com brinquedos infláveis e baile de encerramento animado pelos grupos Chiru Missioneiro e Marca Fandangueira. Para esta festa, contamos com o apoio de todos os paroquianos que desejarem participar, com doações para a cozinha e doações de prendas para o bingo e leilão. A paróquia promove Ação Entre Amigos, Rifa, com o sorteio para o dia da festa do padroeiro. Colabore com R$5 e estará concorrendo a 10 prêmios, com o valor total de R$5.000, distribuído entre os sorteios. Temos disponíveis à venda os bilhetes na Secretaria Paroquial, com os membros das pastorais e movimentos e nos comércios da cidade. Apostolado da Oração. Reunião logo após a bênção final desta missa, na Sala da Torre.
1: Convido o Sérgio, nosso coronel do Conselho Econômico.
2: Muito bom dia a todos. Mais uma vez, em nome do Conselho Econômico, em nome de todas as pastorais, movimentos, enfim, da nossa paróquia, como já foi lido aqui pelo Hernani, no próximo final de semana temos a festa do nosso padroeiro, Sagrado Coração de Jesus, juntamente com todos os padroeiros das nossas capelas, das nossas comunidades. Então, todos estão convidados a participar de mais esta tradicional festa. Em nome do Conselho Econômico também quero pedir que nos ajudem com brindes para o bingo, com prendas para o leilão, também com doações para a nossa cozinha. Como o Hernani falou, na sexta-feira a missa será às 9 horas da manhã, que sexta-feira é feriado, dia do nosso padroeiro. No sábado, após o almoço, a parte da cozinha funcionando. Ainda na sexta, às 15 horas, temos a chegada de um gigante robô que vem nos visitar nos 3 dias de festas. O Conselho Econômico está trazendo um grande robô para que todos venham conhecê-lo. No sábado, como eu falei, à tarde, vendas de guloseimas na parte da cozinha. Missa às 17 horas no sábado, logo após a Santa Missa. Aí sim teremos o bingão. Teremos um painel também no nosso pavilhão de festas, que a partir das 19 horas, quem gosta pode assistir o jogo da seleção brasileira. Ainda no sábado, então, na sexta noite, né, nosso festival de música, com uma parceria com a Prefeitura Municipal, onde os nossos cantores aqui do município de Rio Azul estarão se apresentando. Sábado à noite, como eu falei, o bingão com fogueira, vendas de quentão em todas as guloseimas na parte da cozinha e também a venda de kafta, isso no sábado. E no domingo, a tradicional festa, como já foi citado aqui. Então, em nome do Conselho Econômico, em nome da paróquia, em nome de todos os movimentos e pastorais, que o nosso Sagrado Coração de Jesus toque o coração de cada um e nos ajudem. Venham trabalhar nessa festa junto com nós, nos façam doações, como eu já pedi aqui, que nós tenhamos uma grande festa da nossa festa tradicional, que é do nosso padroeiro Sagrado Coração de Jesus, com todos os padroeiros das nossas capelas. E ainda avisando que hoje temos festa na comunidade de Serra Azul. Aqueles que quiserem participar serão muito bem recebidos, estaremos lá trabalhando e ajudando também a comunidade de Serra Azul. Eu desejo um ótimo domingo a todos e que Deus nos abençoe.
1: Só para lembrar, sexta-feira, né, dia 12, é festa Sagrado Coração de Jesus, padroeiro dessa paróquia, e também um feriado municipal. O município foi dedicado ao Sagrado Coração de Jesus. Por isso temos missa às 9 horas de manhã. Todos são convidados, né? Os paroquianos também, todos que pertencem a esse município. Vamos rezar, agradecer a Deus, né, por tudo que hoje temos e somos. A Santa Missa com novena às 9 horas de manhã. E sábado, nosso último dia da novena, às 5 horas à tarde, né? Também todos são convidados. Estamos fazendo essa novena com a participação de todas as comunidades. Como sempre falei, matriz é casa da mãe, do pai, de todos. Então, esses dias temos essa alegria de celebrar junto com as comunidades. E todos são convidados. Obrigado, né, a todos pela participação nessa Santa Missa. Toda a equipe da liturgia, equipe do canto, os leitores, ministros, acólitos, comentarista, coroinhas, equipe da coleta. E também irmãos e irmãs que acompanham essa Santa Missa pelo rádio. Vamos ficar de pé. E sexta-feira, mais uma vez, gostaria de convidar todos os membros do apostolado de oração, né? Esse dia também dedicado ao Sagrado Coração de Jesus, apostolado de oração que promove uma devoção, né, ao Sagrado Coração de Jesus. Vocês merecem, vocês são convidados. Logo depois Santa Missa, temos encontro no Salo Torre. O Senhor esteja convosco.
3: Ele está no meio de nós.
1: Abençoe-vos Deus Todo-Poderoso, Pai, do Filho e do Espírito Santo.
3: Amém.
1: Irmãos e irmãs, tenhamos um bom domingo, boa semana. E permaneça em paz. O Senhor vos acompanhe.
3: Graças.

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1: 9:11.
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5: 9 horas e 14 minutos.

0: Opa, tamo no ar, bem-vindos, bom dia, show da manhã, J Lu por aqui na sua boa comunicação, recheada de muita coisa boa, tem notícias, tem bate-papo, tem bastidores, tem fofoca, tem horóscopo, tem você ligado, sempre com a melhor, daqui a pouquinho tem também a sua participação, bom dia, chega mais, curte em volume alto a melhor, tamo junto, na número 1. É hora da alegria.
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0: Obrigado, gente.
1: Obrigado, Mari.
2: Esse bloco foi arrasador, é o show da manhã, já já tão de volta com muito mais som pra você e participação também. E vou trazer o seu horóscopo do dia, se liga, daqui a pouquinho tô chegando.

0: 9:29.
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2: Opa, bom dia, voltamos. Você ligado com a melhor playlist publicitária e agora ao som da melhor música. É o show da manhã na sua companhia. Aumenta o volume aí.

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Esse é o Show da Manhã, incrivelmente ou incrivelmente programa pra você. Ótimo dia, bom trabalho, bom descanso aí naquela correria, tá curtindo a gente? Onde você estiver, vem com a gente fazer diferença. Já já vou trazer o horóscopo pra você ligadinho no Show da Manhã. Fica aí, é VaptVupt.

0: Talento FM, a hora certa, 9:45.
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3: Bom dia, estamos de volta com seu show da manhã. Bora curtir as melhores?

Esse é o Show da Manhã, incrivelmente ou incrivelmente programa pra você. Ótimo dia, bom trabalho, bom descanso aí naquela correria, tá curtindo a gente? Onde você estiver, vem com a gente fazer diferença, já já vou trazer o horóscopo pra você ligadinho no Show da Manhã. Fica aí, é VaptVupt.

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1: Esse é o seu show da manhã, estamos de volta depois do casting publicitário Detonar Todas. Vem com a gente, divulga sua marca também aqui no seu show da manhã, vem fazer a diferença, vem crescer, aparecer. Bom dia, cidade, aumenta o volume, voltamos com a melhor playlist pra você.

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0: Que é isso?
1: Satisfação,
0: que energia.
1: Gabriel.
2: Que projeto lindo.
1: Irmão. Tamo junto, meu irmão.
2: Deus abençoe.
0: Lindo demais a conta.
1: Vocês, seus gatos.
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1: Valeu, Will.
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2: Mais um bloco legal no seu Super Show da Manhã. Ótimo dia pra você no trabalho, em casa, onde estiver, de folga, de lazer. Tamo junto e misturado na melhor programação no seu Show da Manhã. Já já vou retornar com muito mais e ainda trazer o seu horóscopo, o guia astral que você sempre espera aqui no Show da Manhã. Até já, já volto. Show.

0: 10h11.
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5: Voltamos com muito mais participação, você interagindo, participando, interagindo, fazendo o som rolar por aqui, sempre na melhor programação do Show da Manhã. Aumenta o volume, mais uma batalha de música aí na área. Bom dia.

0: Marcelo Melo nos teclados, direto de Patrocínio. Quem curtiu faz barulho nesse lugar.
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Esse bloco foi arrasador, é o show da manhã, já já tão de volta com muito mais som pra você e participação também. E vou trazer o seu horóscopo do dia, se liga, daqui a pouquinho tô chegando.

0: 10:27.
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3: Voltamos, participa aí, manda o seu zap.

0: Obrigado, Goiânia. 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

0: música é cachorrinha, viu?
1: Seu Vivão.
0: Tu é doido, não? Então pro Murilo aí,
1: essa é
0: meu filho.
2: Fechamos o seu show da manhã, edição top, obrigadão pelo seu carinho, a sua participação, estamos de volta aqui amanhã, no mesmo horário, mesmo bate canal, fui nessa, tchau.

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1: 10 horas e 42 minutos.
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2: É isso, gente, é finalzão de semana e o seu Pop Play está no ar na melhor rádio do Brasil, prometendo como sempre trazer a melhor programação do seu rádio, comigo Douglas Santos no comando, as melhores músicas pra você curtir. Então Pop Play está no ar, aumenta o volume, só música top pra você curtir aqui, ó, na melhor rádio.

0: É Pop Play no seu rádio comigo, Douglas Santos. Chegou o momento do nosso show do intervalo. Daqui a pouquinho eu tô de volta com muito mais Pop Play.
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3: 11 horas e 4 minutos.
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0: Pop Play de volta no seu rádio. Prazerzão Douglas Santos. E vem chegando música boa pra você curtir. Aumenta o volume. É o Pop Play no ar.
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1: E é isso, gente. Pop Play vai ficando por aqui no seu finalzão de semana, hein? Obrigado por sua audiência, por sua companhia, por sempre você estar com a gente. Desejo a você aí um excelente finalzão de semana. E na semana a gente se encontra aqui na melhor rádio do Brasil. Beijão e até a próxima. Fui!
2: 11 horas e 27 minutos.
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0: 11:31.
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3: A Doma é convivência, onde os dois têm que aprender. Porque o preço que valer, tanto para um lado ou para o outro, para depois jinete e potro se tornarem um mesmo ser. É um ofício macanudo, de segredo misterioso. E o potro, por mais teimoso, tem que respeitar a forquilha e aprender a cartilha. Não adianta esconder o toso. Se amanuncia primeiro, e na doma tradicional é que se aperta o bocal quebrando o queixo a tirão, que é pra ensinar a lição a uns metido a bagual. Já a doma progressiva é um tipo de adestramento, um manejo, um treinamento, estimulando a confiança pras moça e pras criança, um pingo 100%. Se o bocal é uma mordaça usada durante a doma, o freio ensina o idioma do rumo e da direção. O potro ganha a lição e o domador o diploma. Por isso a doma se faz desde a idade do couro. Hoje Esteio é o parador do melhor da cavalhada, dessa raça premiada que busca o freio de ouro. Entre nós a gente brinca, uns amigos cabresteados. Tando com a mulher do lado, é só carícia e namoro. Um tipo freio de ouro, que nasceu pra ser mandado. E a força dos festivais foi descrita e exaltada. O pirisca tem as baldas, pois vive nesse universo, onde melodia e verso nossa cultura respalda. E a prosa lembrou de um fato que se passou com o sujeito, cheio de amor no seu peito e a moça com rico aroma, mas lhe cobrou meia doma e o negócio foi desfeito. E o marenco fez a parte com a charla de domador, e destinos de cantor lhe trouxe ao Caetano Brown, seu padrinho por sinal, grande poeta e pajador.
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0: meninas gauchadas que a partir desse momento passam a fazer parte dessa comitiva do Linha Campeira. E vem tropeando a tradição com muita informação de fundamento e umas marcas bem gauchona, né, tchê? Só que hoje estamos se ajeitando para reprisar um daqueles episódios lá do ano de 2007. Para ser mais específico, já tá na porta do Brete edição de número 10, que foi ao ar em 4 de novembro de 2007, quando o Leonel e o Bragas principiavam essa lida. E vocês me dizem, gurizada, vamos botar buenas pra vocês?
1: Mas já tô com o pé no estribo, Panambi. Vamos que vamos, buenas pra ti, buenas pro morango e um buenas pra toda a gauchada que nos acompanha nesse universo,
2: galera. Baita momento, louqueiro da volta. E pra quem não acompanhou nenhuma dessas nossas indiadas por aqui, vamos explicar. Por conta desses episódios antigos não estarem disponíveis em nenhuma plataforma, decidimos reapresentar, fazendo algum

promoção, hein, tchê? Enquanto isso, vou atracar um lote de marca das mais atuais, porque depois é só as antigas e confirmada. Linha Campeira, o teu companheiro de churrasco.

0: ouvimos Confia em Quem Te Amadrinha, de Marcelo Pereira Mendes e Rafael Cunha Alves, interpretado pelo Lucas Gross, Mauro Silva e Odair Teixeira. Teve também Domador e Doma, de Evair Soares Gomes e Robson Garcia, interpretado pelo Robson Garcia. Domador de Fronteira, de Henrique Abeiro e César Oliveira, interpretado pelo Henrique Abeiro. Meu Mundo de Domador, de Anomar, de Nubio Vieira e Carlos Madruga, interpretado pelo César Oliveira e Rogério Melo. E a primeira, Jeito Simples de Domar, de Gabriel Escuciato, interpretado pelo Ricardo Berga. Bueno, gurizada, como eu mencionei antes das marcas, nesses episódios do Linha Campeira, é de costume atracarmos umas marcas antes da prosa do Bragas e do Leonel, porque na época elas tinham apenas 1 hora e 30 minutos, e agora nós temos 2 horas de programação. Para fechar esse tempo de hoje, escutamos essas marcas atuais para dar espaço ao novo cancioneiro e também para as marcas novas lançadas pelos já consagrados artistas. Pois bem, tá na hora da gente escutar mais uma prosa que o Bragas e o Leonel largaram lá pelos idos de 2007. E hoje vamos para o 10º episódio dessa primeira fase do Linha Campeira. Então, pega o teu mate, vamos escutar e recordar.
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2: Ai, que coisa, gaúcho. E do coração do Vale Itajaí parte a grande mensagem gaúcha para alegrar os churrascos nessa manhã de domingo. É nossa tropeada pelos caminhos da tradição, uma charla gaúcha para o homem do campo e da cidade e para todos aqueles que gostam da música campeira, informação e cultura. Eu sou Leonel Furtado e trago o nosso muito bom dia para todos que estão escutando o programa Linha Campeira, que está começando agora. Também o nosso bom dia para ti, meu amigo Bragas. E depois de declamar esses lindos versos, tem um bom dia para nós, não?
3: Claro, muito bom dia, Leonel. Bom dia para todos os que estão acompanhando o programa Linha Campeira. É uma grande satisfação para nós estarmos novamente aqui, trazendo muita música campeira e uma penca de informação da forma mais chucra.
2: Bragas, e esse chucrismo que te referes já foi tema de vários livros, música, poesia gaúcha, né, tchê?
3: Mas claro, é que a proximidade do gaúcho ao cavalo é extremamente forte e a relação invariavelmente começa bruta e depois vai se amansando.
2: Ah, que tal então começar o programa trazendo um lote de música campeira desse jeito bem chucro e abagualado?
3: Mas é pra já, e começa mais ou menos desse jeito.
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0: ouvimos Versus Chucros, do Baitaca com o Baitaca.
1: É chucro mesmo, Leonel.
0: Ah, escreve.
1: Em seguida, Temo Gaúcho, do Carlos Omar Vilela Gomes e Milton Ferreira com o Jorge Freitas.
0: Depois, De Garrão Limpo no Mas, do Evair Gomes e do Juliano Gomes, na voz do Marcelo Oliveira.
1: E encerrando o bloco, Baldas de Potro Cuiudo, do Anomar Danúbio Vieira e do Fabrício Harden o Bico, com o Joca Martins.
0: Ah, credo. Escuta bem, fiquei pensando com as rédeas por entre os dedos, nos mistérios e segredos desse ofício macanudo. Se um flete manso de valde se queda bravo, deve ser obra do diabo ou Baldas de Potro Cuiudo.
1: Era até porqueira. É, e os mistérios e segredos da doma não são poucos. Vamos tentar esclarecer alguns por aqui. Pois antes de tudo, temos que amanunciar esse povo.
0: Ai, credo. E amanunciar é o mesmo que domar de baixo. Ou seja, a primeira vez que o cavalo vai pra doma e onde a jinete ainda sem montar no animal vai dando os primeiros ensinamentos.
1: É isso aí. É a primeira vez que o cavalo tem o contato de perto com o homem e com as cordas de couro cru. O que certamente vai lhe trazer algumas queimaduras, tombos e desgostos, até que o bicho se acostume com essa companhia, né, tchê?
0: Ah, credo. E o bicho vai passar dias e dias ao redor das casas, convivendo com os cavalos mansos, e só vai ficar manunciado depois de aprender a cabrestear, deixar o jinete levantar as mãos e as patas, ser tosado e carregar os arreios no lombo por um pouco de tempo, né, tchê?
1: É isso aí. E daqui pra frente, o índio tem que optar pela doma tradicional ou pela doma racional. Tchê Leonel, explica aí um pouco desse serviço.
0: Vamos tentar, né, tchê? A doma tradicional é a doma crioula antiga, em que o jinete quebra do queixo, galopeia o animal e de bocal faz o cavalo respeitar na base do quem pode mais chora menos, né, tchê?
1: É, e na doma racional, o bocal não é usado. O potro vai direto para o freio e fica dias e dias até criar calo na boca. A doma passa a ser quase um treinamento e os ensinamentos de virar para os lados, para recuar, parar, são iniciados ainda na doma de baixo.
0: É verdade, Vargas. Mas que tal então escutar com muita atenção uma música do Jari Terres que ele ensina mais ou menos esse tipo de doma? Vamos escutar então cantando para quem doma.

0: ouvimos Cantando pra Quem Doma, do Bira Lopes e do Jari Terres, na voz do Jari Terres.
1: Em seguida, Costeio de Domador, do Eduardo Soares e do Ricardo Martins, com o Walter Moraes.
0: Depois, Perdido num Baile de Fronteira, do Elton Saldanha e do Luiz Carlos Borges, na voz do Neto Fagundes.
1: Mas, Leonel, e essa música, Cantando pra Quem Doma, vem de encontro ao que estávamos conversando sobre as fases da doma.
0: É verdade. E, por exemplo, no verso que ele fala assim, vão ficar mascando o freio, a tordilha e a tostada. Ah, ali ele estava se referindo no momento que o cavalo deve ficar mastigando aquele freio para criar o calo na boca. Porque é muito importante para proteger a gengiva do animal, porque cavalo cortado da boca não serve para nada, não dá de rédea, né?
1: É claro. E depois ele fala, vou repassar o rosilho recém com 3 encilhadas. Ou seja, ele está dizendo que o cavalo foi montado apenas 3 vezes e, portanto, precisa de um acompanhamento diário. É como ir para a escola na alfabetização.
0: Ai, que comparação. E aí, depois ele fala assim, depois encilho o lubuno que já dá para a camperiada. Se referindo que o cavalo está em estágio avançado da doma, onde o jinete pode usá-lo para o serviço diário.
1: É, isso mostra claramente que o jinete passa o dia envolvido com a cavalhada, onde às vezes tem 7 ou 8 cavalos em doma. Então tem que ficar dividindo a tensão entre os bichos e ainda fazer a lida diária da estância.
0: Bragas, mas nós estamos falando em bocal, em freio, então vou te pedir para tu explicar a diferença, pois tu sabe que o domínio do cavaleiro sobre o cavalo está centralizado na boca do animal e ali deve estar o comando, né, tio?
1: É verdade. O bocal, Leonel, é como se fosse uma mordaça de couro que é colocada bem apertada na queixada do animal. É usado apenas durante a doma e dele partem as rédeas para o jinete comandar o cavalo.
0: E o freio é o ferro que vai na boca do cavalo. Deve ser usado somente no final da doma ou depois que o cavalo já está manso, quando o jinete está finalizando a doma. Aí então se fala que ele está enfrenando o bichinho.
1: É isso aí. E o freio é tão importante que a prova máxima do cavalo crioulo se chama freio de ouro. E também não é de valde que quando passa um gaúcho que é mandado pela mulher, os companheiros dão uma olhada e dizem assim, haha, esse ganhou o freio de ouro.
0: Lá vai o freio de ouro. Que coisa. Bragas, mas o Pirisco cantou uma música na Escaramuça da Canção, Festival de Triunfo, em que ele fala exatamente do gaúcho freio de ouro. Vamos escutar essa música e depois já saímos direto com o bloco dele que vem de lá do garrão do país.
1: Ah, então vamos meter, Ana.

Muito bom dia, gauchada ligada no Linha Campeira. Bom dia, Leonel. Bom dia, Bragas. Aqui quem fala é o cantor Pirisca Greco, diretamente de Santa Maria, coração do Rio Grande do Sul. Bueno, quero trazer para vocês aqui o resultado de alguns dos festivais que se desenrolaram aí nesse mês de outubro aqui no estado. No domingo 14 de outubro foram conhecidas as vencedoras da 20ª edição do Festival de Música Crioula de Santiago, promovido pela Associação Cultural de Santiago e a Prefeitura Municipal. Quem venceu esse festival foi o meu amigo Carlos Omar Vilela Gomes, em parceria com Juca Moraes, na letra, tendo a melodia de Jorge Freitas, a música chamada Ao Segurar Tua Mão. Segundo lugar ficou para o tema Sobre a Mentira, de Zé Renato Daut e Fábio Maciel, com a música do Sabane Felipe de Souza, interpretada pelo Leonardo Paim. É uma mescla boa aqui, o Sabane, que é um grande compositor aqui, de uma safra anterior aí, a do Zé Renato, Fabinho Maciel e do próprio cantor Leonardo. Terceiro lugar ficou com uma letra do Gaspar Machado e a melodia do jovem André Teixeira, interpretada por ele mesmo, Leonardo Paim. Melhor intérprete, melhor instrumentista foi o Tiaguinho Quadros, lá da cidade de Santo Ângelo, missioneiro da gaita botoneira. Festival da Música Crioula de Santiago, então, chegando à sua 20ª edição. Martim Ferro, com suas inscrições abertas. Um canto para Martim Ferro, festival lá da Santana de Livramento, se encaminhando para a sua 9ª edição, este festival que nasceu grande, só cresce. A Estância da Canção Gaúcha está confirmadíssima também para dezembro. É o festival lá de São Gabriel, tradicional festival que, apesar das dificuldades em aprovações de projetos de lei de incentivo, vai sair com a força da Prefeitura, Secretaria de Cultura e os próprios músicos que estão se abraçando e se colocando à disposição da comissão organizadora para apresentarem shows, mandarem músicas, independente do que se arrumar de dinheiro. É a força do movimento nativista que vem mostrando, né? Mostrando a união dos músicos para que a chama da música gaúcha, independente da situação política de cada cidade, de cada organização de festival, os músicos estão se abraçando e realmente querem fazer o festival. De qualquer forma, a Barra do Quaraí, município do extremo oeste do estado, fronteira com Uruguai e Argentina, também teve a sua 2ª edição. O Barra Encanto teve como vencedor a música Estância Longa, de Maximiliano Moraes, Cristiano Fantinel e Felipe Coelho. Segundo lugar, Coração Peregrino, de Moacir Dávila Severo, Hermeto Silva e Kleber Soares, interpretada pelo João Quintana Vieira e o grupo Parceria João Quintana, que declarou que essa foi a premiação de número 1029 do grupo Parceria. Realmente é um fenômeno na história dos festivais o grupo Parceria. Em terceiro lugar, Atrasando as Esquilas, do saudoso Miguel Cimirro, Rômulo Furtado e Modi Marques. O Modi, que organiza o festival de Itaqui, que deverá acontecer nos primeiros dias de dezembro, Campo Encanto de Itaqui. O melhor instrumentista teve Walter Barcelos, um gaúcho que tocou pandeiro na música Atrasando as Esquilas, que é uma coisa que não é comum um percussionista arrebatar o prêmio de melhor instrumentista, né? Mas realmente é um grande figura, grande músico, o Walter Barcelos, do grupo Comparsa lá de Itaqui. E melhor intérprete, Thiago Souza, em O Choro do Laço. É um dos primeiros festivais do Thiago também, ele é um grande cantor, cantor da linha campeira, e é uma grande promessa nos festivais. O musicante já selecionou suas músicas. Eu comunico aos amigos que estarei lá cantando ao lado do Luiz Carlos Borges, uma chacareira dele, e do Mauro Ferreira, chamada Feiticeira. Muito feliz com esse convite do maestro Borges. Estaremos juntos no Musicanto, se Deus quiser, poder curtir o show da Soledad Pastorucci, La Sole, que vem da Argentina, e fazer esse show que deverá realmente levar um grande público até Santa Rosa para essa edição do Musicanto. E a 4ª aldeia da música do Mercosul, lá em Gravataí,
realizou a sua edição também e teve como vencedor o músico e compositor Roberto Borges, de Santa Vitória do Palmar, com a música intitulada O Sul. Segundo lugar ficou O Escuro, de Rodrigo Bauer e Fabrício Harden. Em terceiro lugar, Quando Entreguei Minha Alma em Prece para Guitarra, de Adriano Silva Alves e Marcelo Oliveira. Gurizada da nova geração, metendo ficha. 18ª Tafona da Canção Nativa, lá de Osório, confirmadíssima para o final do mês. Estarei fazendo show junto com a comparsa elétrica na noite final. Também vou cantar um trabalho do meu amigo Carlos Omar Vilela Gomes, do Pedrinho Guerra, música intitulada Honra. A 25ª Ronda de São Pedro de São Borja também selecionou suas músicas, festival que vai acontecer junto com o Ponche Verde de Dom Pedrito. Então está muito movimentado realmente esse semestre aí para nós músicos, em função dos festivais. Que coisa boa, né? Que notícia boa, que bom que esse movimento, a cada mês, cada ano que passa, se fortalece mais. Notícia boa que a final da Califórnia da Canção está confirmada. Final da 35ª Califórnia da Canção está confirmada de 6 a 9 de dezembro, lá na minha cidade, Uruguaiana. Isso é uma notícia muito boa também, saber que a mãe dos festivais aí está se recuperando e realizará a sua final da 35ª edição. Músicas essas que foram selecionadas todas no ano passado. Muitos gaúchos vivem de domar cavalos. E hoje o preço da doma é a base, é um salário mínimo. E tem uma história que é verídica, que acabou se transformando em música, do gaúcho que veio no povo num final de semana, numa folga de domingo, e se mandou pro meretrício e se engraçou com a China e começou a puxar assunto, começou a pagar uma bebida, e daqui a pouco entraram para negociar o valor de uma noite de amor. E a China atirou lá pelos 150 pila e ele

0: subindo ao palco e hoje anda tocando pelas rádios do sul do Brasil. Quero deixar um forte abraço, desejar o maior sucesso aí ao Linha Campeira, e estamos sempre às ordens, moçada. Quando quiserem aparecer aqui pelo Rio Grande, a nossa casa está de porta aberta aí para esperar vocês. E a gente até o final do ano tem festival todos os finais de semana aí. Graças a Deus, graças ao empenho de produtores culturais, empenho das prefeituras, empenho dos compositores e músicos gaúchos que lutam com todas as forças para manter essa chama acesa. Um forte abraço, Leonel, um forte abraço, Bragas, um forte abraço a toda a gauchada ligada no Linha Campeira. Ficamos em contato. Muito agradecer.
1: Que baita momento esses recuerdos. É muito bom ouvir o Pirisca atracando os comentários musicais dele. Até o nosso Cusco Intervalo se parou entonado para escutar a prosa. É um upa e logo voltamos com mais Linha Campeira.
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4: Meio-dia e 39 minutos.
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4: Meio-dia e 41 minutos.
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11: E tamo de volta, Indiana, pra tracar uns comentários sobre

0: sobre essa reedição do Linha Campeira lá de 2007, sendo o assunto principal e se referia à doma. E os homens saíam explicando alguns termos utilizados nessa tarefa de preparo, né, tia, de preparar o cavalo e também das fases da doma, bem como a diferença entre doma tradicional e doma racional. E fica muito clara a importância do cavalo como ferramenta nas lidas de campo, e por conta disso a doma é o momento em que se prepara o cavalo para desempenhar, né, tia, as tarefas e ajudar o peão nas camperiadas, seja numa parte, numa paleteada, seja cinchando um animal ou para curar alguma bicheira, né, no campo afora, ou mesmo numa lida de mangueira. Deus o livre, quanta informação de fundamento.
1: E naqueles tempos o Linha Campeira tinha um bloco com participações do Pirisca Greco, que sempre deu um baita apoio para essa iniciativa de divulgação da música regional em outros pagos. E aí ele trazia as novidades dos festivais e comentava com muita propriedade, por sinal, sobre os vencedores dos festivais, além de destacar eventos relacionados à música nativista que estavam ainda para acontecer. Inclusive, eu me encontrei com o Pirisca Greco semana passada lá na Sapecada da Canção em Lages, e aí comentei com ele que a gente estava fazendo essa repescagem dos programas lá 2007, e que dessa forma ele continuava participando dos episódios inéditos do Linha Campeira em 2026. Ele ficou bem faceiro com a ideia e reafirmou que sempre está pronto para ajudar o Linha Campeira aqui. Era só prender o grito. Graças pela parceria e pela ajuda de sempre, seu Pirisca.
2: Que momento, Lucas Velho. Inclusive, temos que convidar o Pirisca para uma prosa de fundamento, quem sabe? Mas então, já vamos dar continuidade para esse Linha Campeira lá de 2007. E abrindo com a música que o Pirisca citou, premiada na Galponeira de Bagé. Romance da Meia Doma, com letra do Zeca Alves e melodia do Ricardo Martins, claro, na interpretação do Pirisca Greco. Linha Campeira, o teu companheiro de churrasco.

0: Mas olha aí o bloco do Pirisca mais uma vez para brilhantar o nosso programa com essa participação. E antes do bloco do Pirisca, ouvimos a música Freio de Ouro, do Martim Pereira e do Tuni Brum na voz do próprio Pirisca Greco.
1: Depois ouvimos Conta pro Tio, do Mano Lima com o próprio Mano Lima.
0: Em seguida, e para fechar o bloco, Poncho Molhado, do José Hilário Retamoso e do Everton Ferreira, na voz do Wilson Paim.
1: Pois é, e assim tivemos o bloco denominado Escondido nos Peçuelos, onde buscamos aquelas músicas mais antigas e bem campeiras.
0: As bragas, vamos dar uma repassada rápida em alguns termos campesinos ligados à doma?
1: Vamos, vamos! E vamos começar com a repassada, então. Repassar uma encilha é como tomar a lição. Fazer o animal exercitar o que tu vai ensinando para ele nas últimas encilhadas.
0: Olha aí, e redomão é o cavalo que está sendo redomonhado ou domado. Inclusive tem uma prova chamada Redomão de 21 Dias, que é onde os cavalos participam com bocal e tem que ter no máximo 21 dias de doma. Por isso, Redomão de 21 Dias. A inscrição é feita com um fiscal que vai até a estância verificar se o bicho é chucro mesmo. E a esse processo se dá o nome de revisada.
1: É, depois temos a quebra de queixo, que é um dos primeiros momentos da doma tradicional, onde o jinete puxa com toda a força as rédeas do bocal, com o cavalo deitado no chão. Isso é para machucar mesmo. E assim o cavalo começa a respeitar os comandos da rédea.
0: E é por isso que você diz para algum paisano que tá meio metido assim: tu não te faz de louco que eu te quebro o queixo.
1: E a diferença então de doma e gineteada? A doma é para amansar o cavalo. Se evita que o cavalo chegue a veiaquear. E até se monta com ele agarrado por outro homem num cavalo manso, para evitar que ele dê um pulo sequer.
0: E ao contrário disso, a gineteada é a diversão do gaúcho. Onde você quer mais é que o cavalo venha aqui e se dê volta pulando, corcoviando e gritando, né, tia? E se o jinete é bom mesmo, ele vai ter que aguentar o tirão. Geralmente é feita com cavalos aporreados.
1: É isso mesmo, Lionel. E aporreado é o cavalo que ninguém conseguiu domar. Aquele que não tem jeito mesmo. E por isso é vendido pra mortadela. Ou pra uma tropilha de aporreados, onde vai passar em gineteadas abaixo de mau tempo.
0: Tia Bragas, e que coisa triste é um amor aporreado, né? Que tu acha nós seguir de música com essa música do César Oliveira, do Rogério Melo, que ele fala de um amor aporreado?
1: Mas vamos lá que já tô quase chorando.
0: Então é mais ou menos assim.
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0: Ouvimos Prego na Bota, do Anomar Danube Vieira, do Rogério Melo e do Juliano Gomes, na voz do César Oliveira e do Rogério Melo.
1: Em seguida, A Morte de um Potro, do Carlos Madruga e do Rogério Ávila, com o Carlos Madruga e com o vocalzito do César Oliveira e do Rogério Melo.
0: Depois, Alma, Distância e Querência, do Sérgio Carvalho Pereira, do Luiz Marenco e do Jari Terres, na voz do Luiz Marenco e do Gustavo Teixeira.
1: Daniel, e essa é uma das músicas que eu mais gosto. E é chegada a hora, então, de fazermos uma referência ao trabalho do Marenco aqui no Linha Campeira. Ele que é um dos nossos carro-chefes aqui na parte musical.
0: Isso mesmo, Bragas. E essas músicas são ricas em poesia, no vocabulário campeiro e na mensagem que sempre nos faz pensar um pouco, né, Tchê?
1: É, por exemplo, nessa última música, diz mais ou menos assim: já me disseram que se acabam as invernadas, que retalhadas marcam o fim dessa existência. Isso fazendo uma referência às divisões de terras e dos bens que acontecem a cada geração.
0: E depois ele completa: mas trago a essência e a constância de um olho d'água e a alma pendoada com sementes de querência. Ai, e o pendão, que é aquela barbicha do milho que nasce quando o fruto já tá vingando. E daí a interpretação a gente deixa ao gosto de cada ouvinte, né, Bragas?
1: É isso aí. Mas ninguém melhor que o próprio Marenco para falar um pouco sobre essa trajetória musical. Então vamos ouvir os trechos de uma entrevista que fizemos com ele. Vamos escutar e depois emendamos com mais um bloco musical.
2: Então, Linha Campeira está em contato com o Luiz Marenco. Teu bom dia, Marenco, pro pessoal que está escutando o programa Linha Campeira.
3: Bom dia, meu amigo. Bom dia a todos os ouvintes, né? Aí de Santa Catarina, região de Blumenau, né?
2: Exato.
3: E eu mando um abraço muito grande e já nesse abraço a gente agradece por esse carinho, por essa valiosa oportunidade de estar chegando mais perto de vocês e poder falar um pouco, né? Do que a gente tem feito aqui e de algo novo que está surgindo. Para nós é valioso, isso é muito importante, sempre está contando o que acontece na carreira musical nossa, né?
2: Claro, Marenco, então já que tu falaste do algo novo que está surgindo, queria saber como é que está então a carreira no momento, qual é os planos do futuro.
3: Claro. Eu, dia 19 de agosto agora de 2007, eu gravei meu segundo DVD. Foi no Teatro da UPS, em Caxias do Sul.
2: Sim.
3: Estava maravilhoso, maravilhoso. Ocorreu tudo assim como a gente gostaria que ocorresse, né? É, se chama Identidade, onde eu recolho alguns trabalhos do meu primeiro disco, que gravei com o Jânio Caetano Brown, alguma coisa do segundo disco, Filosofia de Andejo, de A Cavalo, trabalhos inéditos também.
2: Sim.
3: E onde a gente pode trazer a imagem, né, para este áudio de algumas músicas já conhecidas, né?
2: Que coisa boa.
3: Vai chegar agora, acredito que no mês de novembro.
2: Que maravilha. Tu falou em Jânio Caetano Brown e eu queria te perguntar também a experiência de ter trabalhado com ele e de tantas músicas que foram sucesso e são sucesso, né?
3: Pois é, eu tive essa graça, né? Eu tive essa valiosa uma oportunidade de falar com esse homem, de conviver com este homem. Acredito seja o nosso maior poeta, né? O homem que falava tão bem das coisas do campo, falava tão bem do homem, do campo, né?
2: E com que propriedade, né?
3: Ah, muita propriedade. Um homem que conhecia, o missioneiro Jânio Caetano Brown, né? Pajador. Então, né, em 91 a gente gravou esse disco, mas antes de gravar esse disco, eu comecei a cantar em 89.
2: Sim.
3: Foi onde eu conheci o Jânio Caetano Brown, fui procurá-lo na sua casa, me recebeu com o Mato, cara alegre, né? E ali conversamos, falei da minha vontade de me iniciar nessa carreira de cantor. E naquele mesmo dia ele já me deu dois trabalhos, me deu duas letras. Se chama Destinos e Extraviados.
2: Olha aí.
3: E já começamos a parceria, né? Com poesia do Jânio Caetano Brown, ele abonando, né, a minha trajetória, foi muito importante, porque o movimento nativista dos festivais, né, é uma vitrine muito importante, não só aqueles que estão começando, mas a todos nós. Até hoje, eu estou participando de festival.
2: Claro.
3: Então, nunca vou deixar de participar do festival, porque eu acredito que seja um local onde nascem compositores, atores, músicos.
2: Perfeito.
3: E também um laboratório, onde a gente está sempre aprendendo, né? Sempre que está acontecendo, acontece nos festivais. Então, sempre que possível, eu estou nesse meio, né?
2: Sim.
3: E comecei nesse meio, com Jaime Caetano Brown, Sérgio Carvalho Pereira, Elon Vaz Matos, são poetas que até hoje eu gravo, até hoje temos parceria, gente.
2: Que maravilha. E eu ia te perguntar, então, já que tu falou sobre Jaime Caetano Brown de novo, então, Marenco, eu ia te perguntar sobre alguma música de Doma que tu tem, inclusive tu comentasse comigo, que tem uma do Jaime Caetano Brown, né?
3: Tem. O Jaime, ele falava muito da lida de campo, né? E conhecia bastante isso. Tem uma música que tá no meu primeiro disco, e inclusive tá nesse DVD que eu gravei agora. No DVD Identidade.
2: Olha aí.
3: Essa música se chama Charla de Domador. E também há uma curiosidade, uma coisa engraçada e ao mesmo tempo acho um erro que os festivais cometeram com o Jaime Caetano Brown.
2: Sim.
3: Porque essa música eu cantei no primeiro chamamento do Pampa, no Festival de Passo Fundo, foi em 1990. Só que o Jaime Caetano Brown escreve desde 1950, né? E participou de vários festivais, né, com compositores. E no primeiro chamamento do Pampa, em 1990, eu mandei essa música, Charles Domador, e nós vencemos o festival. Então foi a primeira vez que o Jaime Caetano Brown venceu um festival. É uma curiosidade e ao mesmo tempo um erro que os festivais cometeram com os poemas, né, de Jaime Caetano Brown, porque um poeta que deveria ser muito premiado pela sua obra.
2: Com certeza, de tanta coisa boa que fez, né, tia?
3: Charles Domador seria a conversa de um domador, né? Ele falando de sua vida, que domou. A vida inteira, né?
2: Sim.
3: E no final da sua vida, ele domou a vida inteira, amansou tanto cavalo pra tanta gente, que no final da vida não tem
2: pra montar. E depois que nós desligar aqui, nós vamos estar largando essa música pro pessoal já ir escutando.
3: Ah, isso pro pessoal, agora que sabe um pouco dessa história, né?
2: Claro.
3: Já é língua também eles conhecerem, aqueles que ainda não a conhecem, né? De conhecer esse, é um chamamê.
2: Sim.
3: Um trabalho que eu gosto muito.
2: Tchê, e tu falando em festival, me lembrei agora que tu fez uma parceria de 7 músicas no último CD do Mauro Moraes, né? Que o Mauro Moraes é também nos festivais, a gente sempre encontramos ele.
3: E me convidou para cantar alguns temas. A gente já tinha gravado um disco com o Zé Carlos com temas dele. E esse agora ele ia cantar alguns e me convidou para cantar alguns solito, algum com ele e tal. E cantamos, fomos lá, estamos muito bem, né?
2: Sim.
3: Fomos lá e gravamos 6 a 7 músicas, me parece, né?
2: Que maravilha. Marenco, te agradeço demais a parceria, por ter nos atendido aí com tanto apreço e tanta simpatia.
3: Não, tenho que agradecer, meu irmão. A gente está sempre de portas abertas aqui para atender os amigos, ainda mais esses amigos que estão aí forcejando para mostrar cultura. E uma coisa muito importante, vocês estão abrindo uma porta para nós, e é uma porta muito importante onde vocês mostram nossa música.
2: Exato.
3: Não adianta a gente gravar um disco e não ter onde mostrá-lo. Não adianta a gente fazer um trabalho e não tem alguém para falar sobre esse trabalho. E vocês, a profissão de vocês é esta. E eu que agradeço pela valiosa oportunidade de estar falando agora contigo, com teus ouvintes, né? De poder falar um pouco da gente.

0: Então, conforme a entrevista com o Marenco, ouvimos Charla de Domador, do Jaime Caetano Brown, na voz do Luiz Marenco.
1: E encerrando o bloco, Retrato Gauchesco, do Mauro Moraes e do Anomar Danúbio Vieira, com o Mauro Moraes e participação especial do Luiz Marenco. Mas e que programa velho gaúcho esse, né, tchê? Só uns musicão de se perder as estribeiras. E essa música, Retrato Gauchesco, que leva o nome do CD novo do Mauro Moraes e que terá um show de lançamento no dia 1º de novembro, às 21 horas, no Teatro de Câmara, Túlio Piva, em Porto Alegre. Jonel, mas estamos chegando na hora da boia. E que tal dar uma repassada no que tivemos hoje nesse programa?
0: Vamos! Começamos então com os versos chucros do amigo Bragas e depois a música versos chucros do Baitaco, num bloco flor de campeiro. Depois seguimos falando de doma, desse dialeto campeiro, de gineteada e até explicando por que um homem mandado pela mulher é chamado de freio de ouro.
1: Isso aí vai pegar, tchê. E em seguida tivemos o bloco do Pirisca, hoje nos informando sobre os vencedores dos últimos festivais e nos contando a história do romance da Meia Doma, que é verídico.
0: E essa música é linda, tio. O Pirisca sempre nos auxiliando da melhor forma. Depois, tivemos o bloco escondido nos Peçoelos, com as músicas antigas na voz desses grandes artistas. Finalizamos o programa com uma excelente entrevista com o cantor e compositor Luiz Marenco, que veio acolherado com um lote de música bem campeira. E bueno, chegamos ao final então, Bragas. Um baita churrasco pra todos e até domingo que vem.
2: Mas o que acharam de fundamento este Linha Campeira de hoje? Então, tia, não tenho mais nada para complementar, só vou deixar um abraço aqui do tamanho desse universo gaúcho e até o próximo Linha Campeira.
3: E tá feito, indiada. Depois de mais uma baita revisitada, eu já vou deixando meu abraço a todos e até semana que vem.
4: Baita momento esse recuerdo, gurizada. Prosa essa mais que especial dos idos de 2007. Bueno, por hoje é isso. Nos queiram bem, que mal não tem. Semana que vem, tamo de volta com mais uma prosa de fundamento aqui no Linha Campeira, o teu companheiro de churrasco.
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7: 13:31. 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
4: Oi, turma, chegamos com mais um Domingão Total. Eita, coisa boa! A partir de agora você não vai desgrudar, não, hein? Tá chegando o programa que você ouve e curte. Como é que tá aí seu fim de semana, né? Como é que tá seu domingo? Tá bacana? Bom demais, então. Prazer, eu sou o Diego Ferrari. Estou com você aqui, ó, durante uma hora só. Já falei pra produção aumentar esse programa porque é pouco demais, né? Então vamos aproveitar. Aumenta o som, que a primeira de hoje tá aqui, ó, aqui no Domingão Total.
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0: minha família. Obrigado, meu irmão.
1: Valeu, Will.
0: Te amo.
1: Que beleza.
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3: Bom demais, hein, gente? A gente volta já com mais Domingão pra você. Não sai daí, não. A gente volta já.
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4: 13:47.
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3: Isso é Domingão Total aqui no teu rádio. Aumenta o som, estamos de volta.
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0: Natal, alegria, alegria. A gente sempre tá aqui com você, não sai daí, a gente volta já.
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2: 14 horas e 2 minutos.
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0: Voltamos com o nosso Domingão Total. Aumenta aí o som, porque a primeira desse bloco tá chegando.
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0: 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Isso é Domingão Total. Alegria pra você aí no teu rádio. A gente volta já, não sai daí. 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
1: 14 horas e 18 minutos.
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3: 3 da madruga, a gente trouxe.

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0: Chicago, juntos, levanta a mãozinha, Britão!
1: Que honra, meu irmão. Honra minha. Obrigado de coração.
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1: Domingão Total, levando alegria no seu rádio. Início domingo abençoado. A gente volta daqui a pouquinho, não sai daí.
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2: 14:35.
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1: Voltamos com o nosso Domingão Total. Aumenta aí o som, porque a primeira desse bloco tá chegando.
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1: Isso é Domingão Total, uma sequência melhor do que a outra. A gente volta já, não sai daí não.
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2: 14:51.
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1: Valeu, gente. Obrigado aí por esperar aí. A gente tá de volta aqui com o Domingão Total. Aumenta o som.
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0: gente. A gente volta na próxima edição com mais Domingão Total. Obrigado pelo teu carinho, pela tua audiência. A gente volta no próximo domingo com mais Domingão pra você. Se cuida, juízo, fica com Deus e até semana que vem.
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3: 15 horas e 9 minutos. 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
5: Opa, gente, estamos chegando no seu Caldeirão Musical no clima do final de semana. Bora lá, então, iniciando mais uma edição. É claro, tocando muita música bacana pra vocês aí. E é claro, você curte só as tops, só as filés da programação. E vamos lá, iniciando com a primeira de hoje, é claro, do Gustavo Lima. Quem traiu, levou. Aumente o volume, que este é o Caldeirão Musical do seu final de semana.
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0: muito mais som aqui no seu caldeirão musical. É claro, com só as tops do seu final de semana, beleza? Não sai daí, com o intervalo é rapidinho.
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2: 15 horas e 26 minutos.
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1: Não sai daí, o intervalo é rapidinho.
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3: 15 horas e 40 minutos.
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1: Opa, já voltei. Daniel Reis tocando muito som aqui, é claro, no seu.

0: meus amigos, o intervalo é super rápido.
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2: 15:52.
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0: 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Opa, e o som aqui no Caldeirão não para não.
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0: claro, tudo que é sucesso você ouve primeiro aqui. 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
1: Daqui a pouco eu trago muito mais som aqui no seu Caldeirão Musical. É claro, com só as tops do seu final de semana, beleza? Não sai daí, com o intervalo é rapidinho.

0: 16:05.
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2: Opa, já voltamos aqui na programação do seu Caldeirão Musical. É o clima gostoso de final de semana. Danilo Reis fazendo companhia aqui durante duas horas.
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0: musical. Já já tem muito mais som aqui pra vocês no clima do seu final de semana bom demais.
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2: Dezesseis horas e 31 minutos. 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

0: 16:46.
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4: Opa, já voltei. Daniel Reis tocando muito o som aqui, é claro, no seu

0: 17 horas.
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3: Buenas, gauchada amiga de todo o Brasil. Estamos começando o nosso programa Morada Campeira deste final de semana. A partir de agora, para todo o Brasil, o melhor da música chucra do Rio Grande. Muito prazer, eu sou seu amigão Wilson Batista, o amigão do povo, e te faço companhia a partir de agora. Sejam todos muito bem-vindos e muito obrigado pelo carinho da sua audiência. Prepara o teu chimarrão, porque o meu já está preparado. Recebamo pro início do nosso programa. Vamos trazendo as primeiras: Grupo Mate Quente, Me Chama no Fole, e o Grupo Fogo de Chão, Décima do Potro Baio. Aumenta o volume, porque a marca é buena, tchê.

0: Ouvimos o grupo Marcas do Pampa, Bugildo Rude, começando o programa Morada Campeira, desta feita aqui pela sua rádio preferida, a nossa emissora do coração. Daqui a pouquinho a gente volta.
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0: 17:16.
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horas, vamos prosseguindo com o nosso programa Morada Campeira, o verdadeiro programa gaúcho de maior audiência em todo o Brasil. E é claro, você acompanha aqui pela nossa rádio preferida. Vamos trazendo o Grupo Minuano, Nossa Vaneira,

0: Ouvimos aí os Serranos nos Varzedos da Fronteira, completando mais um bloco do nosso programa, o melhor da música do Rio Grande, aqui na sua emissora preferida.
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2: 17:30.
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0: Vamos prosseguindo por aqui na sua rádio preferida com o nosso programa Morada Campeira e o melhor da música do Rio Grande. Xeloquedo, o gremista e a colorada, e o grupo Portal Gaúcho, Canto a

0: 17:47.
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4: Estamos de volta com o nosso programa Morada Campeira e a música do Rio Grande em destaque. Um forte abraço a você, amigo de todo o Brasil, e muito obrigado pelo carinho da sua audiência. Sebamos com o Portal Gaúcho, Gambá do Zap Zap e o Grupo Herança do Sul, Chão dos Cara Feia.

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0: por marcação, não era eu, nega véia, completando mais um bloco do nosso programa Morada Campeira de hoje, aqui na nossa rádio preferida. Daqui a pouquinho a gente volta.
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0: 18:03.
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3: De volta com o programa Morada Campeira, o melhor da música do Rio Grande que não para. Vamos trazendo os Bertucci, Cavalo Preto, Baitaca, Pinto Coyote.

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0: Rocha do Totonho. É o nosso programa Morada Campeira, que daqui a pouquinho está de volta.
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2: 18h15.
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2: De volta com o nosso programa Morada Campeira e o melhor da música do Rio Grande, que não para, tchê. Vamos trazendo aí o Vanderlei Batista com a participação do Baitaca para reflexão e o grupo Gauchadas aposta no rodeio.

0: Daqui a pouquinho a gente volta, não saia daí.
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0: 18h32.
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3: Vamos sequenciando o nosso programa Morada Campeira e o melhor da nossa música chucra do Rio Grande, aqui pela sua emissora preferida. Vamos trazendo o Claudir Gomes, A Vida Lá Fora, e o grupo Quero Quero, Quando a Saudade Bateu.

0: Fim de tarde no Cerrito. Programa Morada Campeira faz mais uma pausa e já já a gente volta.
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0: 18h47.
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5: Buenas, gauchada amiga de todo o Brasil. Programa Morada Campeira de hoje vai chegando ao seu final. Muito obrigado pelo carinho da sua audiência. E vamos deixando as últimas de hoje. Glauber Duarte, a Cascavel. Grupo Canção Nativa, Farrancho na Serra. E o Baitaca, Festa de Campo. Até a próxima, gaúchos e gaúchas de todas as querências.
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0: Tô conseguindo curtir a Jaclariô, gauchado.
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0: Tem mais, não sai daí. 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
1: mais sucesso. 19:15.
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0: já já tem muito mais Zona Livre pra você aqui na nossa programação, melhor do pop rock, hein?
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2: 19:29.
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0: Olha o Zona Livre de volta. Aumenta o volume no máximo. Mais uma sequência

0: 19:43.
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0: Oba, já já tem mais Zona Livre pra você. É rapidinho, eu tô de volta, hein? Não sai daí.
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2: 19:58.
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0: Tô de volta aqui no nosso

0: 20h15.
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2: 3 da madruga, a gente

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2: 20:30.
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5: Opa, chegamos com mais um Top Brasil. A partir de agora é nostalgia no ar. E aí, como você está passando o seu fim de semana? Segura aí que a primeira de hoje vem aí.
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1: Sucesso atrás de sucesso aqui no Top Brasil. É nostalgia pura no ar. A gente volta daqui a pouco com mais pra você. Segura aí.
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2: 20:45.
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1: Estamos de volta com o Top Brasil. É nostalgia no ar.
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1: Top Brasil. É bom demais. Voltamos depois do intervalo com mais um super bloco pra você.
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0: Boa noite, 21:01 agora.
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